crianças que estão me ouvindo, ouça este conselho meu. Trate bem sua mãezinha, pra não sofrer como eu. 9 anos tive a minha, veio a morte e recolheu. Amiguinho, sofri tanto, depois que mamãe morreu. Amor de mãe é tão puro, claro como a luz do dia, puro como o amor de Deus, filho da Virgem Maria. Quem tem a sua mãezinha, cante com muita alegria.

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aí, como é que tá seu coração, hein? Hã? Pode soltar as rédeas, que agora o bicho vai pegar. Como é que tá a sua vida? Quantas coisas de errado a gente tem feito? E a vida tá aí para nos ensinar. Como diz o provérbio chinês, a gente luta tanto em busca de coisas que quando chega um determinado tempo a gente viu que estamos errados. Porque o dinheiro compra a casa, mas não te dá o lar. O dinheiro compra a cama, mas não te dá o sono. O dinheiro compra o livro, mas não te dá a sabedoria. O dinheiro compra o crucifixo, mas não te dá a fé. O dinheiro tem comprado até o remédio, mas não tem te dado a saúde. Não que você tenha que parar, estacionar, não é nada disso. Vá em busca dos seus sonhos, lute. Nunca deixe que o medo atrapalhe os seus sonhos. Mas nunca se esqueça da sua família, dos seus amigos, dos seus pais e de quem te ama, que é a coisa mais verdadeira, principalmente dos seus filhos. Preste atenção, minha gente, no que tenho para dizer. Esse fato é muito triste e jamais vou esquecer. Existia um cidadão ganancioso demais. Só pensava em poder e em bens materiais. Tinha uma esposa mal amada e um filho por nome Juninho, a quem pouco dava atenção e jamais dava carinho. O pai ignorava a família e só pensava no dinheiro. Não tinha morada certa, nem tampouco paradeiro. Quantas vezes a mãe ao lado de seu filhinho passava um Natal, aniversários e outros dias sozinhos. O filho às vezes chorava, querendo o pai encontrar. E a mãe sempre dizia, querendo lhe consolar: seu pai está trabalhando para mais conforto nos dar. O pai sempre viajando por este chão brasileiro, não media as consequências para ganhar o seu dinheiro. Certa vez um bom dinheiro ele conseguiu ganhar, comprou o carro importado que ele vivia sonhar. E depois de um bom tempo, com a família veio encontrar. Chegou em casa no seu carro dirigindo, e para sua família foi logo se exibindo. Era um carro de luxo da cor azul do céu, que para todos ele mostrava, como se fosse um troféu. O filho com saudade, perto do pai chegava, mas ele não dava atenção, nem sequer para o filho olhava. O homem só falava do carro, até parecia um louco. Depois de algum tempo, resolveu descansar um pouco. O pai foi dormir, o garoto ficou acordado, olhando para aquele carro, viu uma sujeira do lado. Na inocência de criança, querendo o pai ajudar, pegou um balde de água para o carro lavar, pegou uma bucha de aço e começou a esfregar. Depois, com simplicidade, foi correndo o pai acordar. O homem, ao ver o carro todo arranhado, parecia um animal feroz e descontrolado. E como um demente que não sabe o que faz, nas mãozinhas do menino começou a bater. A mãe, num quarto trancada, não podia seu filho ajudar, vendo o pai com muito ódio o garoto castigar. O pai, mostrando maldade, em pedir não deixava que a mãe buscasse socorro para seu filho que ali chorava. 3 dias se passaram de sofrimento sentido, até que o pai foi consertar o carro. Aí o filho pôde ser socorrido. O médico deu a notícia, tão triste de se escutar: mãe, a mãozinha de seu filho teremos que amputar. Em estado de choque, a mãe foi internada, e naquele mesmo dia a cirurgia foi marcada. Passaram-se alguns dias e o pai foi avisado. A notícia deixou o homem totalmente desesperado. Saiu correndo para o hospital onde seu filho estava internado. Quando viu seu filho com a mão amputada, começou a chorar. O menino abraçou e quis o pai consolar. Na inocência de criança, para o pai começou a falar: papai, eu nunca mais vou fazer você chorar, pois eu não tenho minha mãozinha para o seu carro arranhar. O homem saiu correndo sem saber o que fazer.
com tanta dor e remorso, não queria mais viver, não tinha mais solução, não tinha mais outro jeito. Pegou então uma arma e, sem pensar, atirou contra o próprio peito. Aquele tiro tirou a vida em poucos instantes de um homem egoísta, covarde e ignorante. Termino essa triste história e espero não ouvir outras iguais. E deixo aqui uma mensagem para filhos e pais. Na vida, coisas mais importantes do que bens materiais.

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Um bom dia especial para meus amigos, o vereador Tenente Rogério, vereador atuante na Câmara Municipal de São Miguel. Poeta Gilmar de Souza, ele que é de Coronel João Pessoa e mora há mais de 40 anos na cidade de Manaus, capital do Amazonas. Bom dia, poeta Gilmar de Souza, nosso grande parceiro. 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Davi, na sua grande mercearia, aí no sítio Varrelo. Bom dia para Davi, para seus clientes e amigos. Zé Nogueira e Maria Rita, minha grande parceira Maria Rita, aí na Cachoeirinha de São Miguel. 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Bom dia, João Bosco. Bom dia para meu amigo Raimundo Bem-vindo e seu filho Tiago, na Lagoa dos Milhões. Zezinho de Zé Pedro, no sítio Burões, de São Miguel. Bom dia para todos os amigos e amigas, comerciantes, de modo geral. 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
1: Olha aí, bom dia! Bom dia, gente, né? 7:01. 7:01. Bom dia para você, onde quer que você esteja. A partir de agora estamos chegando novamente, né? Hoje é sexta-feira, meu amigo. 10 de julho de 2026. Aquele abraço para você, bom dia. Onde quer que você esteja, onde quer que você sintonize, uma ótima sexta-feira para você, né? A partir de agora o programa da manhã só está começando. Vamos trazer a sua participação com boa música, com informação, com horóscopo do dia, com muita coisa boa aqui na manhã da sua Rádio Difusora de São Miguel. Bom dia, ok? Onde quer que você sintonize, meu amigo. Você que nos escuta através do Radiosnet, né, em qualquer parte, aonde quer que você esteja recebendo aí o nosso som. Muito obrigado pela sua audiência e pela sua companhia. A partir de agora, né, o programa da manhã só está começando. A você que nos escuta aqui na região, em qualquer parte aí, sítios, comunidades e cidades vizinhas. Beleza? É. A partir de agora, meu amigo, o programa da manhã só está começando. A você, aniversariante de hoje, parabéns, né? Que esta sexta-feira seja de muita produtividade, de muita paz, de muita prosperidade. Ser profundamente amado por alguém lhe dá força, enquanto amar alguém profundamente lhe dá coragem. Ok? Bom dia, ótima sexta-feira, 10 de julho de 2026. O programa da manhã só está começando. Bom dia, bom dia.

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1: Beleza, vamos lá, nós estamos de volta. Já são 7:09. Bom dia para você que já está chegando aí, né? No nosso programa, nessa manhã de sexta-feira, meu amigo. Bom dia. Hoje já são 10 de julho de 2026. Aí, bom dia. Já mandando aqui um alôzão para a Alzileide, nossa amiga do Sítio Açude. Também já está ouvindo a gente. Dona Socorro da Lagoa Nova. Nito do Mané.

0: Léo Vieira também. Isso aí, meu amigo Jeremias lá em Coronel João Pessoa, a galera aí já ouvindo a gente, né? Já mandando mensagens. Bom dia, muito obrigado mesmo aí. Uma ótima sexta-feira para todo mundo, né? Mandar também aqui um alôzão para Suzana Carvalho, também lá em Coronel João Pessoa. Nossa amiga Alzeni, lá do São Severino. Seu Chico Barbosa, lá em Jaguaribe. Antônio Guilherme, do Núcleo Sabino Leite, bom dia, né? Essa galera toda já chegando aqui, mandando aí a sua mensagem de áudio e de texto, e a gente vai agradecendo aqui e contando com a sua grande e honrosa audiência. Agora vamos trazer aqui o presente diário, um devocional para aqueles que buscam a Deus. A mensagem bíblica para esta sexta-feira, né? Bom dia, bom dia!
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2: Hoje é 10 de julho. O título do Presente Diário, Soberania. A leitura bíblica fica em Oséias, no capítulo 11, no versículo 1. O versículo-chave fica em Mateus, no capítulo 10, no versículo 30. Até os cabelos da cabeça de vocês estão todos contados. Acho impressionante o mistério da soberania de Deus. Ele consegue ver em um mesmo quadro o passado, o presente e o futuro. Em sua onisciência, já sabe de antemão todas as coisas, todas as possibilidades, todas as escolhas e seus respectivos desdobramentos. Ao mesmo tempo, que é extremamente difícil a nossa mente compreender como Deus, desde sempre, já viu, vê e sabe de tudo, é fascinante perceber que Ele é o Senhor da história. A Bíblia nos revela em diversas passagens a grandeza da soberania e da onisciência do Senhor. Uma delas, que muito me impressiona, está no versículo em destaque. O Senhor nos conhece com riqueza de detalhes. Já contemplou desde sempre cada passo da nossa jornada. Por isso, tem plena autoridade para nos conduzir pelos caminhos que Ele, em sua perfeita sabedoria, considera os melhores que nos levarão ao cumprimento de seus propósitos eternos. Essa soberania e onisciência de Deus também se manifestam de forma impressionante nas profecias bíblicas, que, séculos antes, já anunciavam eventos futuros com precisão. Nesta profecia, o local do nascimento de Jesus é anunciado. Mas você, Belém Efrata, embora pequena entre os clãs de Judá, de você sairá aquele que será o governante de Israel, conforme Miqueias capítulo 5, versículo 2. Na leitura bíblica de hoje, de forma profética, o Senhor revelou sua estratégia para evitar que o menino Jesus fosse morto. José se levantou, tomou o menino e a sua mãe durante a noite e partiu para o Egito, onde ficou até a morte de Herodes. Cumpriu-se assim o que o Senhor tinha dito pelo profeta. Do Egito chamei o meu filho, conforme Mateus capítulo 2, versículos 14 e 15. Quando medito nessas profecias e percebo a imensidão da soberania do meu Deus, meu coração se aquieta. Ele sempre conheceu cada detalhe da minha história. Já sabia de antemão dos meus erros e acertos e como tudo isso me traria até aqui. Em nenhum momento ele perdeu o controle e jamais perderá. Mesmo em meio às aflições, confie e descanse. Permita que Deus conduza a sua vida. Ele sabe exatamente o que faz. Se você também deseja adquirir o presente...
0: Aí o Presente Diário, um devocional para aqueles que buscam a Deus. Aí a mensagem bíblica, né, para esta sexta-feira, meu amigo, 10 de julho de 2026. Aquele bom dia para você, meu amigo Francisco de Abdias, ouvindo a gente, né, lá em Natal através do Rádios Net. Muitíssimo obrigado aí pela sua audiência e pela sua sintonia. Lena Costureira, lá da 13, ouvindo a gente também, né? Já começou cedo, já ligou as máquinas e o rádio também, como ela gosta de dizer. Valeu, né? Obrigado aí pela sua audiência. Célio, você prepara aí uma do Roupa Nova para Socorro da Timbaúba. Já tá ouvindo a gente, né? Socorro é gente boa demais, é uma figura, né? sempre ouvindo aqui o nosso programa. Muito obrigado aí, minha amiga. Tá aí o pessoal que tá ouvindo a gente. Onde quer que você esteja, em toda a região, né? Mandar aqui um alôzão para Dona Laide, lá na Aba, né? Muito obrigado mesmo pela sua sintonia, pela sua audiência. Pessoal que nos escuta aí, onde quer que você esteja, né? Também prepara uma da dupla Zezé de Camargo e Luciano para nossa amiga que está ouvindo a gente, a Francisca, lá do Retiro, né? E seu esposo Chiquinho. Eles sempre estão ouvindo a gente, né? Sempre na sintonia, sempre ouvindo e participando também, né? Valeu! Ao Zeni, lá do São Severino, minha amiga. Bom dia, já a gente começa a atender também vocês, né? Vamos atender aqui esses dois pedidos que não é de texto, ou melhor, que é de texto e não é de áudio, aí dá certo. Vamos lá! Também, Antônio Guilherme já mandou mensagem cedo, né? Muito obrigado aí a todos que participam, né? Manda mensagens, pede música e escuta a gente também, né? Valeu, valeu. Uma ótima sexta-feira para todo mundo que está aí na escuta do nosso programa. Show de bola. Já são 7:16. Aquele abraço, meu amigo Chagas, também lá no Retiro. Muito obrigado. Valeu, Francisca. Muito obrigado aí, seu esposo Chiquinho, pessoal do Retiro na escuta. Ótima sexta-feira. 7:16 ainda. Música pedida é música tocada. Bom dia, bom dia.

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10: É isso aí, beleza. 7h33, tá aí, 7h33. Daqui a pouquinho tem as primeiras previsões astrológicas aqui dentro do nosso programa. Ok? Beleza. Mandando aqui uma alusão para Dorlange, nossa amiga, lá no Carrasco também, né? Para o Francisco, né? O Francisco que tá ouvindo a gente lá em São Paulo, que é irmão da Dorlange também, né? Do Jeremias, tá ouvindo a gente lá em São Paulo, mandou mensagem aqui, daqui a pouquinho a gente atende ele também. Ontem saiu uma pesquisa, não foi, Célio Reis? Já saiu outra. Saiu uma de manhã, outra de tarde. Daqui a pouco a gente lê as matérias aqui, né? Para deixar também o ouvinte informado. Olha aí, Célio, vamos atender aqui seu Chico Barbosa e Antônia, lá do Sabino Leite. Você prepara aí uma do Amado Batista, né? Pode ser qualquer uma, como a Antônia diz. E prepara aí Miro Alves, O Último Baile. Essa daí quem tá pedindo é seu Chico Barbosa, lá em Jaguaribe. Seu Chico entende um bocado de música também, né? Valeu. Bom dia, minha amiga Antônia, do Sabino Leite. Bom dia, minha amiga.
11: Bom dia, Tony Oliveira, aqui é Antônia do Sabino Leite.
10: Bom dia, minha amiga.
11: Então, eu gostaria de pedir música de Amado Batista, para conhecer minha mãe expedida, meu pai Zé Clé, meu irmão Francisco, meu esposo Zé Matias.
10: Quem mais?
11: Minha mãe expedida, meu pai Zé Clé, meu irmão Francisco, meu esposo Zé Matias.
10: Sim.
11: Minha irmã Zé Lopes, Santa Tereza. Meu filho JP Pintura. Minha noiva Neide. Meus três netos Zé Caio, São Paulo. Ana Luísa. E a você, amigo, que é um ótimo locutor.
10: Beleza.
11: Boa sexta-feira, abençoada para nós, saúde e paz.
10: Valeu, minha amiga.
12: Oi, Tony Oliveira, bom dia.
10: Bom dia, seu Chico Barbosa.
12: Bom dia, Parcelinho Vaz. Bom dia para todos que estão ouvindo o programa Difusor, o povo no rádio. Tony, hoje eu quero ouvir com Miro Alves, O Último Baile.
10: Ok.
12: Quero oferecer essa música aqui para meus dois filhos, que hoje, graças a Deus, estão todos os dois aqui comigo, aqui em Jaguaribe.
10: Aí sim,
12: Felipe,
10: né?
12: Ana Flávia, chegou ontem. Graças a Deus, chegou em paz, tá tudo bem. Agora tá tudo em família. E oferecer também para seu Chico de Abdias lá em Natal, para seu João de Deus, Dona Leopoldina e a Rafaela aí no Agreste de Cima, para Dona Lúcia Lins aí no São Severino.
10: Beleza.
12: Pra Dona Socorro na Lagoa Nova, para seu Chico Baiano aí no Melo, para o meu amigo Agostinho Filho. Pra você também, Tony. Tenha um ótimo dia, Tony. Sextou, Tony.
10: Sextou mesmo. Valeu. Sextou com S de quase sábado. É. Valeu, meu amigo. Bom dia e obrigado aí, seu Chico Barbosa, sempre participando e ouvindo a gente lá em Jaguaribe, seus filhos, né, lá também. Valeu, muito obrigado aí pela sua audiência e pela sua sintonia. Valeu, valeu. Vamos lá, né? Daqui a pouco eu volto com as primeiras previsões astrológicas para esta sexta-feira. 7h36.

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1: Olha aí, gente, 7h44, aí você ouviu o grande Amadão, né? Amado Batista, essa música belíssima aí foi para nossa amiga Antônia, lá da José Ferreira Sobrinho, né? Bom dia, e também tivemos aí a música do Miro Alves, né? O último baile foi para seu Chico Barbosa, lá em Jaguaribe, ouvindo a gente, né? Muito obrigado, uma ótima sexta-feira. Vamos trazer agora as primeiras previsões astrológicas para esta sexta, né? Hoje, 10 de julho de 2026. Vamos trazer as primeiríssimas, né? Áries, Touro e Gêmeos. Bom dia.
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1: É isso aí. Alô, você de Áries, ariano, ariana, de 21 do 3 a 20 do 4. Aproveite esta manhã para retomar uma conversa com a família ou uma negociação, fazer compras e organizar a casa. Valerá aí acertar as contas e revisar o orçamento. A harmonia nas relações de trabalho irão contribuir com resultados financeiros positivos. Olha só, a noite será agitada e também repleta de novidades. É isso mesmo, ó. Circule, amplie amizades em outro ambiente e também nas redes sociais. Ok, você de Áries, bom dia e boas vibrações. Alô, você de Touro, taurino, taurina, de 21 do 4 a 20 do 5. A semana terminará com decisões financeiras e investimentos no seu futuro. O empreendimento ganhará impulso extra. Com paciência e persistência, você garantirá ótimos resultados. Longas discussões e deslocamentos serão cansativos com Mercúrio retrógrado. Prefira o conforto e o prazer das coisas simples. Surpresas gostosas do amor vem por aí, você de Touro. Alô, você de Gêmeos, de 21 do 5 a 20 do 6. Gêmeos, ceda à preguiça e desacelere. O dia será mais produtivo em atividades criativas, arrumações na casa e também no planejamento financeiro. A semana terminará, né, com reencontros, carinho da família e conversas animadas. Um assunto do passado poderá ser resolvido com mais leveza. A noite será agitada também com decisões de vida, planos de viagem e boas novidades. Ok? Você de Gêmeos. Tá aí as primeiras previsões para hoje. Daqui a pouco tem Câncer, Leão e Virgem, né? Daqui a pouquinho, né? Logo mais, para você que acompanha aí as previsões astrológicas dentro do nosso programa. Vamos dar um recado aqui, né? Para a gente já atender aqui minha amiga Alzileide do Sítio Açude e Alzeni, lá do São Severino. Você prepara isso, Leonardo, liga lá em casa e Hey Jude com Kiko Zambianchi, né? Vamos atender aquelas duas que faz um tempinho já que mandaram. Hoje mandaram mensagem cedo, hein? Valeu, minhas amigas. Muito obrigado aí pela audiência e pela sintonia de sempre, né? Bom dia, obrigado mesmo. 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Minha amiga Alzeni, lá do São Severino, vai ouvir Leonardo. Meu amigo, liga lá em casa. Vamos lá, bom dia, minha amiga Alzeni.
2: Tony, bom dia. Tony, Eu queria que você passasse para mim hoje a música com Leandro. Liga lá em casa para oferecer para meus filhos, Lucinha Lins, aos Lênios Cita Sul, com Madre Ulene, para todas as minhas irmãs, para você, para Celinho e para todo que está na escuta. Tenha um bom dia e fica com Deus.
1: Valeu, bom dia.
3: Oi, Tony, bom dia.
1: Bom dia, Osileide.
3: Tony, passe a música Rei Ju com Kik Zambian. Ofereço a você, a Lucinha Lins, a Yulene, a Alzenia, a Antônia, a Laíde, Veroneide, Tica de Badu, seu Manuel Bandeira, Francisco de Abidia.
1: Beleza.
3: Seu João de Deus, Dona Leopoldina, com a Lúcia, com o Padre Josimar, Lúcia, o pessoal do Mercadinho Barros, Zezinha, Luísio, ao
1: certo.
3: Meu filho Felipe, a Luiz Felipe, a todos que estiver na escuta.
1: Pronto. Pronto.
3: Cortou o áudio. Então, feliz e abençoada sexta-feira, abençoada por Deus.
1: Valeu, minha amiga Alzileide, o pessoal aí do Sítio Açude, né? Meu muitíssimo obrigado mesmo pela sua audiência, pela sua companhia. Já são 7h50, é uma ótima sexta-feira. Aí, música pedida é música tocada. Bom dia.

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1: Olha aí, já são 7h59. Aí, 7h59. Bom dia. Uma ótima sexta-feira. Mandando aqui um alôzão para o nosso amigo Raimundinho de Zé de Julho. É, e também o Alexandre. E também o Manuel Tiel Manissol. O homem tem três nomes. É. Valeu, tá ouvindo a gente também ali em frente à Lagoa. Galera que nos escuta aí, né? Através da frequência 1370. Show de bola. Muito obrigado aí pela audiência de sempre, né? Célio, vamos trazer umas duas notícias aí para o ouvinte ficar informado também, né? Já agora exatamente 8 horas. Vamos trazer aí umas duas notícias para você ficar informado também. Beleza? Bom dia, bom dia.
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1: Vamos trazer aqui umas duas notícias para o ouvinte ficar informado aqui dentro do nosso programa. Olha só. Vamos trazer aqui. Olha só, Rafael Mota cresce na disputa ao Senado e reduz distância para Zenaide Maia. Isso mesmo, meu amigo, olha só. Na soma das duas opções estimuladas para o Senado Federal, o senador Stevenson Valentim lidera com 53,3% das intenções de voto. Isso pesquisa divulgada ontem à tarde, né? Na sequência, aparece Zenaide Maia com 39,8%. Rafael Mota registra 24,1, seguido por Samanda Alves com 23,7 e Coronel Hélio com 20,9. Como o eleitor pode escolher dois candidatos, o total da pergunta correspondente a 200 pontos percentuais. O resultado também evidencia o avanço de Rafael Mota na corrida ao Senado. Em comparação com levantamentos anteriores do mesmo instituto, Rafael vem ampliando a sua presença nas intenções de voto e reduzindo a distância em relação a Zenaide Maia, mantendo-se no grupo que disputa, né, a segunda vaga. A pesquisa média UPOTENGI, registrada no Tribunal Superior Eleitoral sobre o número RN 08092/2026, ouviu 2.000 pessoas, né? 2.000 eleitores em 85 municípios do Rio Grande do Norte entre os dias 3 e 8 de julho de 2026. O levantamento tem margem de erro de 2,2 pontos percentuais para mais ou para menos e nível de confiança de 95%. A nova pesquisa média UPOTENGI, publicada ontem, reforçou o momento de crescimento da pré-candidatura de Álvaro Dias, do PL, ao governo do Rio Grande do Norte. No cenário estimulado, o ex-prefeito de Natal aparece na liderança com 32,1% das intenções de voto, seguido pelo ex-prefeito de Mossoró, Alisson Bezerra, com 27,5%, e Cadu Xavier, que registra 18,1%. O levantamento mostra Álvaro à frente na disputa, em um cenário no qual os nomes dos pré-candidatos são apresentados aos eleitores. Os índices indecisos ficou em 16,8% e votos brancos e nulos 3,3%, que indicam que ainda existe espaço nas movimentações ao longo da campanha. A pesquisa média UPOTENGI foi registrada no Tribunal Superior Eleitoral TSE sob o número RN 08092/2026. O Instituto ouviu 2.000 pessoas, né? 2.000 eleitores em 85 municípios do Rio Grande do Norte entre os dias 3 e 8 de junho de 2026. A margem de erro é de 2,2 pontos percentuais para mais ou para menos, com um nível de confiança de 95%. Entre os aliados de Álvaro Dias, o resultado foi recebido com entusiasmo. A avaliação é de que a liderança confirma a trajetória de crescimento nas pesquisas e fortalece a pré-candidatura na corrida ao governo do Estado. Aqui saiu ontem, né, saiu do Instituto Consult, já dava Alisson em primeiro lugar e Álvaro em segundo, né? Só que foram pesquisados só 63 municípios. Nessa daqui já foram 85 municípios, né? Aí vamos ver. A gente só sabe no dia da eleição aí, quando terminar umas 8 horas da noite, 9 horas, aí sabe mesmo. Quem vai pro segundo turno, quem vence, quem sai fora, e assim vai. Mas vamos lá, né? Vamos continuando aqui. Daqui a pouquinho tem mais três previsões astrológicas aqui dentro do nosso programa, né? Sair, vamos atender aqui nossos amigos, né? O grande, nosso amigo...

0: ouvindo seu programa no meu trabalho. Hoje eu tô de
1: Valeu.
0: folga.
1: Aí sim.
0: E se mandasse um alô pra minha mãe Valentina lá no sítio Carrasco, Dorlândia, a filha dela. Jeremias, meu irmão e coronel.
1: Pronto.
0: E um bom dia para você, que Deus abençoe sempre a sua vida e da sua família.
1: Valeu, meu amigo Francisco. Muito obrigado aí. Bom dia, bom dia. Diga aí mais.
0: E eu queria ouvir qualquer música aí do Bartol Galeno, que
1: Pronto.
0: todas são boas, gosto de todas.
1: Valeu, meu amigo. Bom dia, tá aí. Diz que gosta de todas, né? Então tá bom demais, né? Nosso amigo Francisco, irmão da Dorlange e do Jeremias, filho da dona Valentina. Tá lá no Carrasco ouvindo a gente. Beleza demais, é? Né? E meu amigo Francisco de Abdias, lá em Natal, também ouvindo a gente através do Radiosnet. Bom dia, meu
0: Bom
1: amigo.
0: dia, Tom Oliveira. Bom dia para você, Célio Vale, Augusto Filho, todos vocês aí que faz a difusora de São Miguel. Passar a música do Beto Barbosa Preta. Vai para
1: Pronto.
0: Lucilei Cita Açudo. Auzilei do Cita Açudo.
1: Pronto.
0: Para Nosso Cor Lagoa Nova, Lucilei São Severino, João Deus e na Leopoldina do Cita Agreste. Um bom dia aí para Sérgio Deliseu, lá e para Chico Barbosa, em Jaguaribe, e os filhos dele e a filha dele aqui em Natal. Saúde e paz para todos. Passa aí a música do Beto Barbosa Preta. Vou ficar na escuta, grande.
1: Valeu, meu
0: Uma
1: amigo.
0: boa sextou, sexta-feira. Muita saúde, muita paz para todos os ouvintes aí da Difusora de São Miguel.
1: Ok. Valeu, grande Francisco de Abdias, lá em Natal ouvindo a gente, né? Muito obrigado aí, essa galera boa que sempre escuta e participa do nosso programa, né? Vamos lá, já são 8h07, 8h07. Daqui a pouquinho tem mais três previsões astrológicas para esta sexta-feira. Aí, música pedida é música tocada.

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0: Obrigado, gente. Obrigado. Legal.
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2: Olha aí, beleza, já são 8h27, aí você ouviu o Popurri aí com Bruno e Marrone, né? Começando com a Boate Azul. Essa daí foi para o nosso amigo Raimundinho de Zé de Júlio. Tá lá no bar do Maniçoba, ali em frente à Lagoa, né? Deu certo em que ele pediu para ouvir, aí deu certo em que ele ouviu a Boate Azul. Tá aí na voz de Bruno e Marrone. Beleza? Obrigado aí pela sua sintonia. Vamos já atender aqui todo mundo, né? Tendo um pouquinho de paciência, dá tudo certo. 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Célio, vamos trazer agora mais três previsões astrológicas, né? Desta vez, Câncer, Leão e Virgem, para você que acompanha as previsões astrológicas aqui dentro do nosso programa, né? Vamos lá, bom dia para você. 8h29.
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2: É isso aí, desta vez Câncer, Leão e Virgem, né, para você que acompanha as previsões astrológicas. Alô, você de Câncer, canceriano, canceriana, de 21 do 6 a 22 do 7. Olha só, fale com amigos, entre em um grupo seleto e aposte em maior abertura social. É um bom momento para retomar o contato com alguém querido, aproximar irmãos e criar um ambiente carinhoso ao seu redor. Com Mercúrio retrógrado em seu signo, ouça mais, observe mais e evite tomar decisões por impulso. No fim do dia, nada melhor do que relaxar em um lugar bem bonito. Ok, você de Câncer, bom dia e boas vibrações. Alô, você de Leão. Leonino, Leonina, de 23 do 7 a 22 do 8. Alô, Leão! Esta manhã pedirá um pouco de recolhimento para resolver uma questão que vinha incomodando internamente. Valerá ouvir a intuição e organizar os pensamentos antes de um passo maior na carreira. À noite, a vida social ficará agitada, com convite de amigos e programas divertidos. Descubra novidades e lugares agradáveis. O amor está instável. Ok, Leonino, Leonina? Bom dia. Alô, Virgem, de 23 do 8 a 22 do 9. Alô, Virgem, retome um projeto em um grupo ou uma relação que estava distante. A semana vai terminar com conexões importantes e cenário positivo para o futuro. Valerá reaproximar uma antiga amizade ou então desfazer um mal-entendido. Com Vênus em seu signo, seus encantos estarão em destaque hoje. Renove a sua imagem e embarque em novas experiências. Ok, você de Virgem, bom dia e boas vibrações. Já são 8h31, daqui a pouquinho logo mais tem Libra, Escorpião e Sagitário. Aí, né? Mandando aqui uma alusão para o nosso amigo, né? Que está ouvindo a gente, o Chagas, lá do Retiro, né? Nosso amigo aí, sempre também ouvindo a Gilderlane, né? Que é a irmã do Chagas. Filhos de Dona Zefinha Dantas. Pessoal aí do Retiro sempre ouvindo aqui o nosso programa Difusor o Povo no Rádio. Vamos lá, né? Continuando aqui. 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Beleza. Célio, você prepara aí para o meu amigo Lulu da Lagoa de Dentro. Ele tá querendo ouvir essa música aí, é das antigas, hein? Aí é do tempo de 1900 e antigamente. Valdir Soriano, A Carta. Eita, essa daí é antiga, viu? E boa. E minha amiga Dona Lúcia Lins está querendo ouvir Léo Magalhães. Oi. Pronto. Galera aí participando para valer, né, com a gente. Bom dia, bom dia. Vamos atender aqui a eles dois, né? Meu amigo Luiz Eduardo está ouvindo a gente, sabe onde? Lá na Boa Vista, em Hereré, no Ceará. Bom dia, meu amigo. Gabriela, da José Cesário, também está ouvindo a gente, né? Muito obrigado aí pela sua audiência, galera. Toda aí participando, mandando mensagens de áudio e de texto. Deixa me ver aqui, Antônia da José Ferreira Sobrinho, bom dia, minha amiga. Muito obrigado aí pela audiência de sempre, né? Pessoal da José Ferreira Sobrinho. Neuma Ferreira, lá do Núcleo Tenente Adalto, muito obrigado. Dona Amélia Borba, lá em Ourinhos, São Paulo. A Vanessa, lá do São Joaquim, está parabenizando aí hoje os seus dois irmãos, Leandro e José, que fazem aniversário hoje. Aí, e a gente dedica todas as músicas do nosso programa e daqui a pouquinho a gente manda uma música de aniversário para eles. Beleza, minha amiga Vanessa? Bom dia. Muito obrigado aí pela sua audiência. Vamos lá. Meu amigo Lulu, da Lagoa de Dentro, bom dia.
3: Bom dia, Tona. Aqui é seu amigo Lulu, de Lagoa de Dentro. Eu quero pedir para você passar a música para mim de Valdir Soriano. A carta.
2: Valdir Soriano.

0: Lindo de amor.
1: Ah, mas seu Lulu é
0: Oferecer a minha
1: bom,
0: esposa, a Lúcia, meus filhos. E oferecer a você, Marcelo Vaz, que é um ótimo locutor, a meu amigão de Deus, do
1: viu?
0: Cinco
1: Certo.
0: Agreste, Leopoldina, e a Rafaela, e a todos que estão na escuta do programa. Tchau, meu amigo. Um abraço.
1: Valeu, Lulu. Bom
0: Bom
1: dia.
0: dia, Tony.
1: Bom dia, Lucelins.
0: Passo para mim hoje, Léo Magalhães. Oi.
1: Oi.
0: Ofereço especialmente para a Alzeni aqui do São Severino, que ela tentou e não conseguiu aprender essa música. E ofereço a todos do São Severino.
1: Hã?
0: Verão Neide, seu Manuel Bandeira, Lindalva Lima, Dona Socorro e Lourdes, Ausleide Lena, Laíde da Aba, Francisco de Abdia, seu João de Dona Leopoldina, seu
1: Certo.
0: Zezinho dos Porões, seu Francisco Barbosa, seu Francisco Baiano,
1: Hum.
0: é, pra Comadre Antônia, você,
1: Obrigado.
0: Serinha, Agostinho, todos da difusora e quem estiver na escuta, uma feliz e abençoada sexta. E amanhã estamos juntos no Bregão, se Deus
1: Valeu,
0: quiser.
1: minha amiga. Bom dia. Tá certo. Ótima sexta-feira aí, pessoal do São Severino, né? Alzeni, Dona Lúcia Lins, pessoal que escuta a gente aí sempre, sempre. Mandar aqui uma alusão para Dona Lúcia, né? Dona Lúcia lá da Boa Ventura. É. Valeu, muito obrigado aí pela audiência. Dona Lúcia é gente boa demais, né? O pessoal da Boa Ventura aí ouvindo a gente sempre. Já são 8h36. Aí, música pedida é música tocada.

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1: É isso aí, beleza, né? Estamos de volta aqui com você, já são 8h42. Gabriela, minha amiga, já eu atendo você, né? Muito obrigado aí o pessoal da José Cesário. Nossa amiga Solange, também o pessoal da José Cesário aí, ouvindo o nosso programa. Muitíssimo obrigado. Dona Liduína Dantas, nossa amiga, tá ouvindo a gente lá no núcleo Manuel Vieira, né? Muito obrigado aí o pessoal que nos escuta sempre, né? Pessoal que escuta aqui o nosso programa Difusor, o Povo no Rádio. É, minha amiga, a galera gosta, né? Sério, vamos trazer mais umas duas notícias para a gente atender aqui mais dois pedidos, né? Beleza? Para você que acompanha aqui, né, o programa Difusor, o Povo no Rádio. Beleza? Bom dia, 8h42.
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1: É hora de notícias para você que acompanha aqui, né? O nosso programa Difusora, o Povo no Rádio. Vamos trazer aí mais informações para você que acompanha aqui o programa Difusora, o Povo no Rádio. Olha só, a França venceu Marrocos por 2-0 ontem, né? Quinta-feira, em Boston. E se tornou a primeira seleção classificada para a semifinal da Copa do Mundo de 2026. Tá aí, né? A França acabou vencendo aí com essa vitória. A França enfrentará na semifinal o vencedor do confronto entre Espanha e Bélgica, marcado para hoje, sexta-feira, né? Às 16h04, horário de Brasília, em Los Angeles. Esta é a terceira Copa do Mundo consecutiva em que a seleção francesa alcança pelo menos a semifinal. No total, a equipe chega pela 8ª vez a essa fase da competição. Em 2022, no Catar, a França foi vice-campeã ao perder a decisão para a Argentina nos pênaltis após empate por 3-3. Marrocos encerra aí a sua participação nas quartas de final e se torna a primeira seleção africana a alcançar esta fase em duas edições consecutivas da Copa do Mundo. Aí, né? Vai ser jogão pesado, viu? O negócio aí vai ser sério. Vamos ver aí quem vai para as semifinais e depois final, meu amigo. O negócio é sério. Olha só. O deputado estadual José Dias, do PL, afirmou que a gestão da governadora Fátima Bezerra já acumula em valores nominais atrasos de pagamentos superiores à dívida salarial deixada pelo ex-governador Robinson Faria no fim de 2018. Em pronunciamento na Assembleia Legislativa do Rio Grande do Norte, na última terça-feira, o parlamentar contestou a defesa feita por governistas sobre o pagamento das folhas, né, herdadas pela atual gestão e sustentou que os passivos acumulados no total e no atual governo envolvem não apenas salários de servidores, mas também recursos de municípios, precatórios e emendas parlamentares. A declaração ocorreu durante um duro embate entre oposição e situação no plenário da casa. José Dias reagiu ao discurso do deputado Francisco do PT, líder do governo na Assembleia, que havia citado como mérito da gestão de Fátima o pagamento de 4 folhas salariais atrasadas deixadas pelo ex-governador Robinson Faria e a recuperação de parte da malha rodoviária estadual. Para o deputado oposicionista, a narrativa sobre a dívida herdada de Robinson é apresentada de forma distorcida e utilizada politicamente para justificar os problemas financeiros do Estado. Está aí, né? Dívida de Fátima já é maior que a de Robinson, afirma o deputado José Dias. Eles que são grandes que se entendam, né? Mas é assim mesmo. O negócio está meio feio, né? Além do Estado, o país também está meio... né, meu amigo? Rapaz, eu vi uma reportagem ontem, eu estava assistindo, não lembro qual foi o canal. Tem um aplicativo aqui que tem mais de 1.300 canais. Aí, assistindo, rapaz, o Lula foi uma viagem no Paraguai, Portugal, pertinho aqui, não é muito longe não. Gastou mais de 200 mil, passou só 3 horas lá, meu amigo. Ave Maria. O negócio sério, né? Aí o governo gastando muito, arrecada muito, né? Aí não chega na base, na população. Gasta demais, podendo economizar, né? Todo mundo tem que economizar para poder a inflação se controlar, né? E ficar tudo bem para todo mundo. É isso aí. Célio, você prepare aí. Fagner, retrovisor, para nossa amiga Maria de Fátima, lá de Venha Ver. Isso mesmo. Está querendo ouvir retrovisor com Raimundo Fagner, como ela coloca aqui, oferecendo para todos que estão na escuta, para nós aqui. E muito obrigado, minha amiga. Maria de Fátima, lá de Venha Ver, a mãe da Elaine. Ouvindo aí a gente sempre, sempre. E Vanessa, lá do São Joaquim, está parabenizando seus irmãos, né? Que estão aniversariando hoje. Isso mesmo. Estão aniversariando hoje, né? E a Vanessa está parabenizando e querendo ouvir a música Feliz Aniversário, né? Com Mastruz com Leite. Eu acho que é parabéns, né? Parabéns, meu amor, se eu não me engano. Está mandando aqui para seus dois irmãos, Leandro e José, que hoje estão fazendo aniversário. Parabéns, né? Para o Leandro e para o José, irmão de Vanessa, lá do São Joaquim. Estão aniversariando hoje. Parabéns, parabéns. E a gente dedica todas as músicas do nosso programa nesta manhã de sexta-feira, com S de quase sábado, né? Bom dia. Hoje, 10 de julho de 2026. Muitíssimo obrigado. Agora já são 8h48. Música pedida é música tocada. Bom dia para você.

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1: Olha aí, beleza, estamos de volta, né, com você. Beleza demais. Já são 9:07. Daqui a pouquinho tem mais três previsões astrológicas: Libra, Escorpião e Sagitário. Vamos lá, né, para você que está ouvindo, está na sintonia. Sai, enquanto a gente vai dar um recadinho aqui, você prepare aí para a gente atender aqui. Porque tem muitos pedidos, a gente vai atendendo aqui na sequência todo mundo, né? Você prepara aí Longe de Você com Leonardo e Simone Simaria, Mentira Estampada na Cara. Vamos atender aqui Dona Lindalva Lima, da Lagoa dos Marinheiros, e Gabriela, da José Cesária. Beleza? Vamos só dar um recadinho aqui para a gente atender a elas. 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Beleza? Dona Zete Sérgio tá lá no São Pedro ouvindo a gente. Muito obrigado aí pela audiência e pela sintonia. Show de bola. Vamos lá. Vamos atender aqui nossas amigas Dona Lindalva Lima e Gabriela. Dona Lindalva Lima, da Lagoa dos Marinheiros, bom dia.
2: Bom dia, Tony. Passo para mim a música Longe de Você, com o Leonardo, para mim curtir, para toda a minha família. Ofereço para Veronete, para Lucinha Lins, para todos que estiver na escuta.
1: Ok.
2: Então, um bom dia e fica com Deus.
1: Bom dia, valeu.
3: Aqui é a Gabriela, da Rosa Cesária. Gostaria que você passe hoje para mim Simone Simara, Mentira Estampada na Cara. Somente, como sempre, né? Pra curtir.
1: Pronto.
3: Um bom dia pra ti e todos da rádio, um ótimo trabalho.
1: Valeu, minha amiga Gabriela. Bom dia e muito obrigado aí pela sua audiência e pela sua sintonia, né? Tá valendo demais. Obrigado mesmo, pessoal que escuta a gente, que participa e sempre, sempre aqui do nosso programa Difusor, o Povo no Rádio, né? Muito obrigado mesmo. Já são 9:10. Música pedida é música tocada. Bom dia, bom dia.

0: Olha aí, gente, estamos de volta aí, Simone e Simaria, né, quando ainda era dupla, né, tá aí, Mentira Estampada na Cara, é musicão, beleza, peraí, pra você que tá ouvindo e sintonizando, já são 9h18, mandando aqui uma alusão, pra nosso amigo Seu Zezinho, lá nos Purões, tá valendo aí, muitíssimo obrigado aí, pela sua audiência e pela sua sintonia, né? Obrigado mesmo. Vamos já atender aqui mais pedidos, né? Vamos trazer, né, Celhas, mais três previsões agora, né? Libra, Escorpião e Sagitário, para você que acompanha aqui as previsões astrológicas dentro do nosso programa, né? Mais três previsões para você que acompanha aí o horóscopo do dia. Tá aí, meu amigo Eduardo, daqui a pouquinho eu atendo você, meu amigo. Só ter um pouquinho
1: no
0: de paciência.
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0: É hora do horóscopo do dia, vamos trazer agora Libra, Escorpião e Sagitário, as previsões para esta sexta-feira, né? Vamos lá. Alô, você de Libra, Libriano, Libriana, de 23 do 9 a 22 do 10. Olha só, Libra. Retome uma conversa profissional nesta manhã. Será um bom momento para melhorar o alinhamento com o chefe, ajustar aí metas ou então negociar um contrato. A diplomacia irá abrir portas no trabalho. Evite aí dispensar, né? Evite dispensar tentando agradar todo mundo. Meu amigo. A fase vai trazer sucesso e recolhimento. Invista na sua imagem e aumente a sua exposição. O prestígio está em alta hoje, você de Libra. Alô, você de Escorpião. Escorpião, de 23 do 10 a 21 do 11. Planos de viagem, estudos ou um assunto de longo alcance irão ganhar impulso logo pela manhã. Retome uma pesquisa, viagem e reveja amigos. Acerte detalhes de um curso ou então de uma documentação. À noite, o foco será a vida íntima e decisões de moradia. Uma mudança desejada ganhará vitalidade com uma solução original que surgirá, né, logo à noite. Isso mesmo, você de Escorpião. Alô, você de Sagitário. Sagitariano, Sagitariana, de 22 do 11 a 21 do 12. Conversas sobre dinheiro, acerto de contas ou investimentos irão se desenvolver melhor pela manhã. Alinhe uma diversão de despesas com calma. Meu amigo. À noite, tudo aberto para o amor. Embarque em um clima romântico, surpreenda o par e intensifique a vida íntima. Se estiver só, novo envolvimento poderá começar com uma discussão interessante. Ok, você de Sagitário, bom dia e boas vibrações. Aí, daqui a pouco, logo mais, tem Capricórnio, Aquário e Peixes. Aí, bom dia, bom dia. Aí, mais três previsões astrológicas aqui dentro do nosso programa. 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Beleza? Sérgio, vamos atender aqui Dona Socorro da Lagoa Nova e nossa amiga Dorlange, lá do Carrasco, em Coronel. Dona Socorro está querendo vir carta de fã. Paulo Nascimento, né? E Dorlange está querendo ouvir Franquito Lopes, o Índio Apaixonado. Beleza. Minha amiga Dorlange, né? Ouvindo a gente lá no Carrasco, em Coronel João Pessoa. Muito obrigado. Bom dia, Dona Socorro.
2: Bom dia, Dona Oliveira. Eu quero pedir hoje uma carta de fã.
0: Pronto.
2: Ofereço aqui a Lourdes, a Lucinha Dens. A seu Chico Barbosa e família em Jaguaribe, ofereço as minhas irmãs, a gente, e meu cunhado, todos meus primos, ofereço a tia Chiquita Nenê, Maria Rita, seu João de Deus, Dona Leopoldina, Rafaela, ofereço aos eleitos lá no Chicaçudo, ofereço a Astolfa, Chico de Abudia, seu Miguel do Caminhão, seu Chico Baiano.
3: Pronto.
2: Lá no Melo, ofereça. Dona Elita, esposa dela lá na Serrinha, do Marinheiro. Ofereço a Cazuza, madrinha pela Maria de Brás, Alzenê de Chico Gomes. E a todos que estiver na escuta.
3: Pronto, beleza.
2: Abençoado por Deus. E até amanhã, se Deus quiser, no brega.
3: Valeu, Dona Socorro. Bom dia. Obrigado aí.
4: Oi, Tony. Bom dia, Tony.
3: Bom dia, Dorlange.
4: Tony, eu gostaria de pedir uma música do Índio Apaixonado. Eu não sei se o nome dele é esse mesmo.
3: É Franquito Lopes, o Índio Apaixonado.
4: Francisco, que está te ouvindo lá em São Paulo. Sempre deu um alôzinho para ele.
3: Pronto, ele participou agorinha.
4: Meu irmão Genilson também, que é seu grande ouvinte lá de... São Paulo.
3: Pronto.
4: Trabalhando e ouvindo seu programa, viu?
3: Ok.
4: Oferecer também para o meu esposo, Tiquinho, para minha mãe Valentina, para oferecer minha grande amiga Valdelinda lá no Ceará.
3: Beleza.
4: Deus abençoe ela. E para todos que estiver ouvindo.
3: Ok. Muito obrigado. Aí, nossa amiga, né? Sempre participando aí do nosso programa, Dorlange. Lá no Carrasco, em Coronel João Pessoa. Manda aqui um alôzão para Eliene Silva, né? Eliene é lá do Cid Carapuça, município de Jaguaribe. Também nossa amiga Nila, em Doutor Severiano, tá ouvindo a gente. Muito obrigado aí pela audiência e pela sintonia, né? Valeu, a galera toda ouvindo aqui o nosso programa sempre e sempre. Já são 9h25. Aí, música pedida é música tocada. Bom dia!

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1: É isso, já estamos de volta. Daqui a pouquinho tem, né, mais três previsões astrológicas para você. Rapaz, dona Zete Sérgio lembrou bem, viu, Sérgio? Vai, depois eu vou atender ela aqui. Tá ouvindo a gente por lá, né? Lá no São Pedro. Muito obrigado aí, dona Zete Sérgio, ouvindo aí o nosso programa Difusor, o Povo no Rádio, sempre, né? Ela sempre participa, sempre escuta aqui o nosso programa. Pessoal do São Pedro, meu amigo Eduardo, vamos lá, daqui a pouco eu atendo você, meu amigo. 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Meu amigo Gilson, grande Gilson lá das Crioulas. Bom dia, meu amigo. E obrigado aí pela audiência. O homem é bom, viu? Tá sempre ouvindo a gente. Zefinha lá no Cedro, muito obrigado aí pela sua audiência e pela sua companhia. É isso mesmo, a galera que tá ouvindo, está sintonizando a gente. Rapaz, vamos lá, né? Vamos continuando aqui, vamos atender aqui nossos amigos, né, que estão ouvindo a gente, tá aí, nossa amiga Célia, né, irmã do nosso amigo Célio Vaz, tá, mandou mensagem aqui pra gente dizendo, gostaria de parabenizar o meu irmão Célio Vaz, rapaz, ele aqui mais nós não fala não, tá aí, né, quero parabenizar o meu irmão Célio Vaz, que está mudando de idade hoje, recebendo os parabéns de todos os seus irmãos, né? Marcelo, Ana Célia, Célia e dos seus sobrinhos, Maria Cecília, Ícaro, Paulo Henrique, Ana Paula e todos da família. Gostaria que você passasse uma música de Zezo, qualquer uma. Nossa amiga Célia, né? É irmã do nosso amigo Célio Vaz aqui. Está aniversariando hoje, né? Hoje tem uma geladinha com alguma coisa. Vamos lá, né? E Dona Zete Sérgio, lá do São Pedro, Sérgio, lembrou bem, ó. Ela disse assim, ó, ela mandou o texto aqui de... É uma figura, viu, Dona Zete? Ela mandou aqui esse texto dizendo o seguinte, ó. Bom dia, amigo Tony. Hoje eu quero parabenizar um grande amigo meu, apesar de ainda não conhecer ele pessoalmente, mas qualquer dia a gente vai se conhecer. Essa pessoa que eu digo, olha o que ela botou aqui, essa pessoa que eu digo é você. Faz 2 anos que você está aqui, completando 2 anos de rádio aqui na nossa cidade. É só aqui na Difusora, dona Zé, na cidade é 24. É porque a gente trabalhava em outra emissora, né? Valeu, muito obrigado aí pela audiência. Ela disse que podia escolher qualquer música, então vamos escolher essa daí do Zezo, né? Já que Célia está parabenizando Célia, dá certo. E quem está pedindo também outra música aqui, Célia, é nossa amiga. Rapaz, faz um tempinho que ela mandou uma mensagem, mas é assim mesmo, né? Porque é muita gente, mas deu certo, né? Nossa amiga Liduína Dantas, lá do Manel Vieira, querendo vir simplesmente com Skank. Isso mesmo, querendo vir simplesmente com a banda Skank, oferecendo aí para toda a sua família lá no Retiro e também para sua prima Maria Dantas, lá no Sítio Caeiras, né? Dona Maria Dantas é ouvinte assídua da gente também, né? Meu muitíssimo obrigado pela audiência e pela sintonia. Então, vamos ouvir aí uma boa do Zezo e também Simplesmente. Essa música do Skank é belíssima, uhum. Simplesmente é show mesmo. Valeu. E parabéns aí para o nosso companheiro Célio Vaz, né? Trabalha aqui, né? A gente trabalha junto aqui, a parceria é forte. Valeu. E parabéns para todos os aniversariantes de hoje. Já são 9h38. Música pedida é música tocada.

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12: Olha aí, beleza, estamos de volta aí após os nossos anunciantes. Bom dia, meu amigo Luiz Cláudio, tá ouvindo a gente lá em Brasília, né? Valeu, meu amigo, bom dia e obrigado aí pela sua audiência de sempre, né? Sempre ouvindo a gente todos os dias. Já são 10h52, agora vamos trazer as últimas previsões astrológicas para esta sexta-feira, né? Vamos trazer aí Capricórnio, Aquário e Peixes, ok? Para você que acompanha, bom dia.
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12: É hora do horóscopo do dia para você que acompanha. Vamos lá. Alô, você de Capricórnio, capricorniano, capricorniana, de 22/12 a 20/1. Olha só. Aproveite esta manhã para retomar uma conversa com o par, alinhar um conhecimento, né, com um sócio, ou então, então revisar um contrato com atenção. Seu realismo ajudará a firmar acordos que serão sólidos. A noite será gostosa para curtir um jantar romântico, experimentar uma gastronomia exótica e descobrir prazeres diferentes. Viajar também será uma ótima opção. Ok, você de Capricórnio? Bom dia. Alô, você de Aquário, aquariana, aquariana, de 21/1 a 19/2, reorganize a agenda. Retome aí um hábito ou resolva uma demanda de trabalho com calma logo de manhã. Pequenos ajustes darão leveza ao dia a dia. A semana vai terminar com o carinho da família e surpresas deliciosas no amor. Se estiver só, solte a curiosidade e olhe em volta. Você poderá se apaixonar instantaneamente em um encontro encantador. Ok, você de Aquário? Bom dia. Alô, Peixes, que é o último signo do zodíaco, Peixes, de 20/2 a 20/3. Um momento de prazer, um projeto autoral ou um tempo carinhoso com os filhos dará intensidade à sua manhã. Valerá retomar uma paixão por algo que você criou e também tinha deixado de lado. À noite, assuntos de família e de moradia irão intensificar os planos da vida íntima. Resolva assuntos práticos e alivie pressões. Cuidar do corpo e da saúde será prioridade neste momento. Ok, você de Peixes, bom dia e boas vibrações para você. Tá aí, essas foram as últimas previsões astrológicas para esta sexta-feira, né? 10 de julho. Bom dia, bom dia. Saíl, vamos atender aqui minha amiga Neuma, lá do Núcleo Tenente Adalto, ela está querendo vir qualquer um do Roberto Carlos. Beleza, minha amiga. Seu João de Deus, né, está ouvindo a gente, né? Lá no Agreste de Cima. Obrigado aí pela audiência. E deixa-me ver aqui. Seu Fernando, né, de Dona Fátima, lá da Cachoeira, ele está querendo ouvir Deus é meu patrão. Olha só, beleza, meu amigo. Bom dia. E obrigado aí pela audiência, seu Fernando, Dona Fátima. E Dona Fátima está querendo ouvir Sou Um dos Dez. Isso mesmo. Vamos ouvir aqui os áudios deles, né? Oferecendo aí para a família, para os amigos, todo mundo aí ouvindo o nosso programa. Neuma, minha amiga, lá do Núcleo Tenente Adalto, bom dia.
14: Oi, Tony, bom dia.
10: E aí, como é que você tá?
14: Tudo beleza, minha amiga?
10: Você tá tudo bem com o Célio?
14: Tudo ok, né?
10: Tony, eu gostaria de pedir uma música com Roberto Carlos, qualquer uma.
14: Pronto.
10: Pra oferecer a minha sobrinha Mariana, que tá completando 15 anos. Hoje, inclusive, é a festa dela.
14: 15 anos?
10: Pra oferecer ao meu filho Eduardo, a minha nora Clarice, a minha filha Eda, meu genro John Lennon, meu netinho Rian. E a meu netinho é Lourenço. E a todos vocês aí da rádio, viu? Deus te abençoe com muita saúde, paz e felicidade. Muita bênção, muita luz, muita prosperidade e muita realização.
14: Valeu,
10: Deus,
14: minha amiga.
10: Deus abençoe vocês, Sérgio. Tudo por tudo, toda a família, sempre.
14: Valeu, meu.
10: Tenha um bom dia e fique com Deus.
14: Senhora também.
15: E aí, dona Oliveira?
14: Bom dia, seu Fernando.
15: Como é que tá as coisas por aí? Tá tudo bem, meu amigo?
14: Beleza.
15: Tá tudo em paz, graças a Deus. Então, tchauzinho pra você. Eu queria que você passasse uma canção pra mim, viu? Aquela canção, né? Deus é o meu patrão.
14: Pronto.
15: Quero oferecer aqui a toda a minha família. Oferecer aqui o meu genro Agamenon, que está aqui, que mora em São Paulo, a minha filha Cláudia. E a toda a minha família, viu, meu amigo?
14: Valeu, meu amigo.
15: Deus é o nosso patrão.
14: Isso. Bom dia.
16: Bom dia, Tônio. Bom dia. Hoje eu amanheci com vontade de dar um bom dia para você, viu, Tônio? Para você.
14: Bom dia, dona Fátima.
16: Ei, Tony, bom dia. Hoje eu amanheci a fim de escutar aquele meu louvor. Você sabe qual é, né?
14: Sou um dos 10.
16: Estamos muito felizes. Nossa filha também está aqui, que mora em São Paulo. Você sabe que ia ter a cantoria aqui amanhã, né? Mas aí, por causa do nosso compadre aqui, que está muito doente, velho, nós, Fernando, cancelou. Mas
14: não,
16: falta oportunidade, né?
14: Verdade.
16: Depois a gente faz, Deus quiser.
14: Isso.
16: Pois você bota aí aquela minha músicazinha que eu gosto, aquela minha louvor, para oferecer aqui meu gatão, né? O gatão que tá catando feijão aqui, estamos todos ouvindo aqui. Meu gato, minhas filhas, meus filhos.
14: Certo.
16: Toda a minha família, viu? Também tem dois, né? Também tem dois netos meus que estão em São Paulo, três que estão em São Paulo e estamos aqui também.
14: Certo.
16: Aí o mais tá tudo bem, só estamos mais tristes por causa do nosso compadre, né?
14: Tá certo.
16: Ia ser uma cantoria boa, viu, Tony? Mas é isso mesmo, né?
14: É.
16: Pois um bom dia, fica com Deus e não esqueça do meu louvor. Sei que você não esquece, não.
14: Pode deixar.
16: Fiquem com Deus. Fernando tá mandando aquele abração pra vocês aí, viu?
14: Valeu, dona Fátima.
16: Deus abençoe o seu dia, o nosso dia. Bom dia, Tony.
14: Valeu, dona Fátima, seu Fernando, né? Lá na Cachoeira ouvindo a gente. Minha amiga Neuma, lá no núcleo Tenente Adalto também ouvindo a gente. Meu amigo Chagas, lá do Retiro, meu amigo, bom dia, né? Obrigado aí pela audiência, show de bola. Gilderlânia também, né? Bom dia, minha amiga, já eu atendo você aí, né? Muito obrigado pela sua audiência de sempre, né? Pessoal do Retiro ouvindo aí o nosso programa. Muito obrigado mesmo, uma ótima sexta-feira para todo mundo. Já são 9h59. Música pedida é música tocada. Bom dia.
17: Essa história é muito linda. Uma certa vez Jesus curou 10 leprosos de uma vez. Mas sabe o que acontece? Só um voltou. Só um voltou para agradecer. Quantos são agradecidos? Porque Jesus entrou na sua casa e fez um milagre em sua vida.

0: coração assim, ó.
1: Mas não vá embora.
0: Não vá embora, Pai. Fica, Jesus. Fica aqui.
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1: É isso, estamos de volta aqui com você. Bom dia, bom dia. E obrigadão aí, tá aí. Música belíssima do Rei Roberto Carlos. Foi pra nossa amiga, né? É, Neuma tá ouvindo a gente. Pessoal ali do Núcleo Tenente Adalto. Muitíssimo obrigado aí pela audiência e pela sintonia. 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Gilderlânia, minha amiga. Muito obrigado aí pela sua audiência e pela sua companhia, né? Nosso amigo ouvinte lá no Retiro, mandando mensagem aqui para nós, né?

0: muito obrigado mesmo pela sua audiência e pela sua companhia. Luiz Cláudio, meu amigo, lá em Brasília, né? Pessoal aí ouvindo e sintonizando aqui o nosso programa. Sempre também, tanto pela frequência 1370, como, né? Como através do RádiosNet, em qualquer parte do mundo aí, aonde quer que você esteja. Muito obrigado. Socorro da Timbaúba, minha amiga. Valeu. Obrigado aí, Célio. Socorro lá da Timbaúba tá mandando os parabéns aí pra você também. Valeu, Socorro. E tá agradecendo aqui, viu? Ela colocou aqui, feliz aniversário para o Célio. Tudo de bom. Valeu. Tá aí, Socorro é gente boa demais. Lá da Timbaúba, né? Ouvindo aí o nosso programa também. Muito obrigado mesmo pela sua audiência e pela sua sintonia. Gilderlânia, beleza. Daqui a pouco eu mando aí a sua música, viu? Beleza? A sua não, a que você pediu, né? Vamos já atender você, minha amiga. Não tem problema, pode ficar à vontade. Sério, preparei uma do Amado Edilson para seu Zezinho, uma daquelas bem apaixonadas. Ali gosta, viu? E também, deixa-me ver, Carta no Quintal com Cristiano Neves. Vamos atender aqui a minha amiga Maria de Lourdes, lá da Estiva dos Grisóstomos, né? Muito obrigado aí pela audiência, nossa amiga, né? Beleza demais. Bom dia, seu Zezinho, meu amigo.
1: Bom dia, Patone. Lembrança aí para o compadre Luiz Justino, Francisco Dias, Célio Vaz, Pedinho, Paulinho, Davi, João de Deus, Dona Leopoldina, Juvenal Ferreira, Lucelino, Manuel Bandeira, e você também, e Marconi, e a todos.
0: Pronto, meu amigo. Bom dia. Seu Zezinho hoje estava vexado, viu? A 120 por hora. Por hora não, por minuto. Bom dia, Maria de Lourdes.
2: Oi, bom dia, Toninho Oliveira. Aqui é Maria de Lourdes, e de Estiva dos Grisóstomos. Passa uma música para mim. Pode ser aquela, Carta no Quintal.
0: Pronto.
2: Feliz para minhas colegas, Madinha Helena, Selminha, Adriana, Elisângela Aparecida, Terezinha, Iranisa, Finha Danta, para Leide, para Cleide, Poliana, toda a minha família, para você, que é um ótimo locutor, para o Célio Vaz, para Agostinho Filho, para a mãe de Agostinho, para todos que estão na escuta, tá bom? Tenha um bom dia e uma ótima sexta-feira, abençoado por Deus.
0: Valeu, Maria de Lourdes, muito obrigado, minha amiga, pela audiência de sempre aí, né? Pessoal bom que nos escuta aí na Estiva dos Grisóstomos, né? Pessoal sempre na escuta do nosso programa. Show de bola, tá valendo demais, né? Já são 10h14, 10h14 na cidade, bom dia, bom dia. Meu amigo Chico Peba, lá no São João, ouvindo a gente. Cleito Lagoa, Célio Lagoa, essa galera boa, né? O Neguinho da Carroça, a galera lá fica com o rádio ligado em cima da mesa e só ouvindo nós. E o caqueado rolando lá. Valeu, meus amigos, bom dia. Já são 10h15, aí, bom dia.

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1: Olha aí, 10h32, aí 10h32, de volta aí com você, meu amigo Luiz Cláudio. Vou já mandar uma música legal pra você, tá bom? Tá ouvindo a gente lá? Estiva Corumbá, Luziano e Goiás, né? Tá lá no sítio, tá na roça, como ele diz. Valeu, meu amigo, bom dia e obrigado aí pela audiência. 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Gilderlânia, minha amiga, muito obrigado aí pela audiência. Célia, ela tá querendo ouvir Solidão com Leonardo, né? Beleza. Era da dupla Leandro e Leonardo, mas ele também gravou ao vivo, né? É música legal, Solidão. E nossas amigas, né? Eliane do Cid Carapuça, né? Querendo ouvir Vai Passar com Gerson Rufino. Ela diz um nome diferente, mas é porque é o refrão, né? Mas o nome correto é Vai Passar com Gerson Rufino. E nossa amiga, né? Nila, doutor Severiano, querendo ouvir Mãe com Amado Batista. Beleza, minha amiga. Obrigado aí, Nila, de doutor Severiano, sempre, sempre ouvindo aqui o nosso programa, né? Bom dia, bom dia.
2: Bom dia,
1: Tony. Bom dia, Eliane.
2: Eliane, Cid Carapuça. Eu gostaria que você tocasse o louvor de Gerson Rufino, Tem Uma Palavra.
1: Pronto.
2: Esse é meu tio, Zé, no Sítio Santo Antônio, que está completando mais uma data.
1: Uhum.
2: Queria desejar muitos anos de vida para ele.
1: Beleza.
2: E que Deus abençoe ele, continue abençoando. Uhum. E um ótimo dia para vocês aí, locutores da rádio.
1: Valeu, Eliane. Bom dia.
3: Oi, Tom, bom dia. Gostaria de você passar essa música, Amado Batista, Amor de Mãe.
1: Só pronto.
3: Só por ti mesmo, que Deus abençoe, tenha um bom dia.
1: Valeu, Nila. A música é Mãe, né, do Amado Batista. E vai passar com Gerson Rufino para nossa amiga Eliane, lá do Sítio Carapuça. E Gilderlânia vai ouvir Solidão, né, com Leonardo. Bom dia, minha amiga. Nossas amigas, né, participando sempre do nosso programa. Meu muitíssimo obrigado. Show de bola. Já são 10h35. 10h35. Uma ótima sexta-feira, 10 de julho. Bom dia, né? E obrigado pela audiência.

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11: É isso aí, já são 10h53 na cidade, 10h53, valeu, né, gente? Obrigado aí pela sua audiência. Daqui a pouquinho tem o programa Violas e Repentistas com o poeta Luiz Justino, né? Célio, o Gilson lá das Crioulas estava mandando aí os parabéns, né? Grande Gilson, ele disse parabéns aí para o meu primo Célio. Valeu, grande Gilson lá das Crioulas. E Eris Massabino, Célio, está querendo ouvir aí, está ouvindo agora no finalzinho, né? Parabenizando você também e querendo ouvir o Boêmio do Colarinho Branco com o Zezo. Valeu, meu amigo. Bom dia, bom dia. E parabéns para todos os aniversariantes de hoje, né? Especialmente aqui para o nosso companheiro de trabalho, Célio Vaz, né? Com muita saúde, paz, prosperidade, vida longa e bênçãos. Valeu, né, gente? Obrigado. Amanhã estaremos por aqui a partir das 7 com o Brega Popular, o Bregão do Sabadão, né? Valeu, gente. Muito obrigado mesmo. Onde quer que você esteja, onde quer que você sintonize, conto com você amanhã no Brega. Ok, gente? Daqui a pouquinho tem Luiz Justino com o programa Violas e Repentistas. Voltamos amanhã. Tchau, tchau, tchau.

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2: Bom dia, São Miguel, bom dia, região. A partir de agora, vocês vão ficar com o programa Violas e Repentistas. Luiz Justino aqui do Batente, meu amigo Célio Vajado na Sonoplastia, Tono Oliveira ali pro fora. Um bom dia para todos os ouvintes do Ceará, do Rio Grande e da Paraíba. Bom dia, meu amigo. Meu amigo aí no Alto de Santa Teresa, o poeta Aldo Bezerra e a toda a família dele aí no Alto de Santa Teresa, o poeta Francinil, o Ceará do Nazerfinho, um abraço. Meu amigo Criatura, ali na região do VAV, aí no Sítio Rufino, um bom dia pra você e pra sua mãe, pra toda a sua família. Avisar logo de início aqui as cantorias dos amigos, dizer que tem cantoria hoje ali no Alto de Santa Teresa para o nosso amigo Pretinho. Essa cantoria será a partir das 8 horas da noite com o poeta Raimundo Queiroz, o poeta Juvenal Ferreira e o poeta Pedro Lourenço ali no Alto de Santa Teresa para o nosso amigo Pretinho. Amanhã é ali, ali na residência de... no salão da nossa amiga, ali na entrada do Calumbi, para a Zefinha de Lula, com o poeta Paulo de Iguatu e o poeta Francis Babelé, ali do Sítio Merejo, para a nossa amiga Zefinha de Lula, amanhã, sábado, portanto, a partir de 8 horas da noite, com o poeta Paulo de Iguatu, o poeta Francis Babelé. Você não pode perder essas grandes cantorias hoje e amanhã. Um abraço a todos os ouvintes do programa. Quero mandar um bom dia para meu amigo Silver Barra ali na Vila Cachoeira, Duna Cotinha, toda a família Silver Barra, Dedé do Saldão Raimundo Franco aqui na 13 de Maio, a Dona Lúcia, meu amigo Chicão de Zé de Doca ali no bairro Tuta Barbosa, Dona Margarida, Piedade, Alex, a Giovana, um bom dia. Meu amigo Luiz Preto e a Dona Antônia, um abraço para todos vocês aí da 13 de Maio. Quero mandar um bom dia para o meu amigo Antônio do Boio ali do... ali na região ali vizinho, o Sítio Tindrade. É um abraço para você e para toda a sua família. Mandando um bom dia para o poeta Hermelopa aí na cidade de Pereira e a Dona Antônia, o poeta Dono Lobo aí na Santa Luzia de Doutor Severiano. Um abraço para todos vocês. Meu amigo Messias lá na Lagoa do Arroz. Meu amigo Antônio do Boi aí no Sítio Conceição, vizinho Sítio Cidade. Um bom dia para o senhor e para toda a sua família. Se ela tiver com a certilha aí, pode tocar.
3: Paulo Teles e João Paraibano.
4: Quando a roupa da mata muda as cores, Deus transforma a paisagem das campinas. Borboletas parecem bailarinas misturadas no campo com as flores. Vagalume desliga os refletores quando o rosto do sol clareia o chão. Cada passo compõe uma canção pra cantar festejando um novo dia. Deus pintou o sertão de poesia, meu orgulho é ser filho do sertão.
5: Bonito matuto se firmar, conduzindo um galão com duas latas, um cachorro de pé nas duas patas, convidando seu dono pra caçar. Uma gata na boca carregar, um filhote que nasce sem visão. Quando a boca se cansa, põe no chão, mas o dente não fere a sua cria. 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
4: Quem quiser acordar na hora certa, não precisa relógio de ponteiro. Faça o quarto vizinho do puleiro, que a toada do galo lhe desperta. Pode até se deitar de porta aberta ou armar a tipo.

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0: amigo, fez nas cenas da seca uma canção que o sertão ainda canta todo dia. 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
1: No recanto de cerca um boi descansa, um anão chora perto, canta e dorme, o trovão solta um ronco tão enorme que a coluna da serra se balança. No salão da flor branca a abelha dança, se afogando num poço de loção, quando Deus quer descer do céu para o chão, faz escada da nuvem que desfia. 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
2: Valeu, assim vocês acabaram de ouvir essa sextilha bonita já cantada com o saudoso Valditelli, né, Selvagem? E João Paraibano, que também de Hollywood, tá lá no andar de cima. Mandando um bom dia pra Fernandes e Dona Fato, Bali da Cachoeira, meu amigo Geraldo Neto Augusto e a esposa dele. Bom dia, Zé Caboclo, Caio dos Barreiros, um bom dia pra o senhor e pra toda a sua família. Meu amigo Raimundo Vaqueiro, ainda nos Barreiros. Ali no Agreste, meu amigo Gracinho e Maria, um abraço para todos vocês aí do sítio Agreste, Chico Zé Celeste e Antônio. Ali na Mucuná, minha mãe, a Graça Margarida, a Bárbara, a João e a Paulo. Quero abraçar aqui Décélio Queiroz e Lúcia, Raimundo Mucuná e Damiana, minha prima Graça aí na Mucuná, ao meu primo Elias. É, o meu amigo Chico Sabino ali da Cachoeirinha e toda a família de Chico, seu Zé Sabino aí no pé de serra de Doutor Severiano, o poeta Francis Babelé, o poeta Eudes Ferreira aí no Merejo, é, meu amigo é Juarez Ribeiro e a família dele, o meu amigo Deca Ribeiro aí no Merejo, Zé Cardoso e Dona Terezinha, um bom dia para todos vocês. Quero mandar um bom dia para meu amigo João de Deus ali no Agreste de Cima, Dona Leopoldina, Rafael e Guilherme. Um bom dia para todos vocês aí no Agreste de Cima. Mandando um bom dia ali na Serra dos Marinheiros para o meu amigo Cabeludo e a Dona Luciene, o meu amigo seu Zé de Dative, a Dona Elita, a Valdo Paulo, Antônio Agostinho, é, e a Dona Fátima, a esposa dele, toda a família de Antônio Agostinho, a Xavier e a Loura. Um bom dia para todos vocês. Mandando um bom dia para seu neto Marculino, ali na Lagoinha, Dona Fransquinha, a esposa dele, toda a família do seu neto Marculino, Zé Suetano, no Natimbaúba. Bom dia, seu Edival Paulo, aí no Sítio Retiro. Um bom dia para o senhor e para toda a sua família. Seu Hilário, ali nas Galinhas, e a Dona Iraci. Meu amigo Geraldo Felipe, a Dona Suzana, Chico de Altamiro, aí na Lagoa dos Milhomes. Um abraço para você e para toda a sua família. Celinho, você vai parando por aí com o poeta Zé Viola, Arco-Íris da Vida, para ver se você acha por aí para nós tocar daqui a pouquinho. Quero mandar um bom dia para Luizão de Cosmo Patrício, aí no Capuchu, ou em qualquer canto que você encontra. Um bom dia para você, meu irmão, e para toda a sua família. O meu amigo Luiz Siqueira e Dona Francineide, é, ali no Sítio Retiro. Um abraço a todos vocês. Mandando um bom dia para o meu amigo Leo e do Nozira, toda a família do Nozira aí no Sítio Abra, o meu amigo Tião e Jandira, o poeta Raimundo Loi, o Javier ali na rua hoje. Um bom dia para você, meu irmão, e para toda a sua família. Quero mandar um bom dia para o meu amigo Pedro Veloso ali no Núcleo Manuel Vieira, o poeta Davi Bessa, um abraço para você aqui em São Miguel, e para toda a sua família. O poeta Aldo Bezerra, mais uma vez, um abraço para todos vocês que estão na escuta do programa. Mandando um bom dia para meu primo Nilton Mar, lá na capital Bandeirantes, a esposa dele, Dona Lindalva, toda a família de Nilton Mar, lá em São Paulo e aqui em São Miguel. Um abraço para todos vocês. Minha prima lá na Lagoa Dentro, minha prima Fátima e a Doquinha, Tia Socorro Lopes em família, Tichiquinho Cipriano em família, aí na Boa Vista, a Lulu em família, a Dona Socorro aí na Lagoa Nova e a família dela, meu amigo Assis Preto aí nos Torrões, a Chico Preto, toda a família de seu João Preto aí nos Torrões. Um bom dia para todos vocês que estão na escuta do programa. 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Seu Vicente Rufino ali no Sítio Cruz e a toda a família dele. Mandando um bom dia para a comadre Maria e Selma aqui em São Miguel, ali na Baixada. Um bom dia para todos vocês. O poeta Levi Bezerra aí na cidade de Monte Oreb, na Paraíba. Um abraço, meu irmão, para você e para toda a sua

A família, o poeta Raimundo Boys, lá na cidade de Cajazeira, e a família dele. É, lá em Lavras da Mangabeira, o poeta Jefferson Silva, Jairo Silva. É, um abraço a todos vocês aí de Lavras da Mangabeira, que estiver na escuta do programa, o pai deles, não estou lembrado o nome. É, um abraço para todos vocês que estão na escuta do programa. Mandando um bom dia para meu amigo Eduardo ali no Sítio São Pedro e a Celina, a tia dele, a Paulão, toda a família de Eduardo aí no Sítio São Pedro, Dedé Palheta aí no São Pedro, um abraço. Mandando um bom dia para meu amigo João de Saudoso Vicente Quelemento ali no Sítio Agreste, ouvindo o programa todos os dias. Os meninos, familiares do pessoal de Saudoso Luiz, de Zé Osório aí no Agreste, Miguel Divan e as meninas. Um abraço para todos vocês, Raimundo de Zé de Celeste, Loura aí no Sítio Agreste. Um bom dia para todos vocês que estão na escuta do programa. Já arrumou por aí, Célio? Se tiver no jeito aí para tocar Zé Viola, Arco-Íris da Vida com o poeta Zé Viola.

meio, assim vocês acabaram de ouvir o poeta Zé Viola com essa canção bonita, Arco-Íris da Vida. Celinho, você vai parar aí para nós tocar daqui a pouquinho a vinheta da cantoria de Fabiano Ribeiro e Matheus Ferreira. E em seguida você vai parar aí a canção Casa Amarela, pode ser na voz do poeta Raimundo Loyola, de Antônio Jocélio. É, que eu vou cantar um poema aqui e depois a gente toca aí. Mandando um bom dia para seu Zezinho de Zé Pedro, ali no sítio Curões e toda a família de seu Zezinho. Meu amigo Antônio Loi, aí no Olho da Aguadanta. A todos vocês aí no Olho da Aguadanta. O meu amigo Adilson Guedes, a esposa dele, toda a família de Adilson. Dedé Sabino e a família, um abraço. É, vou cantar aqui Milagre de Marciano, escreveu o poeta Louro Raul Pereira, canta Luiz Justino. Oferecer a todos os ouvintes do programa. Eu já escrevi poema de tristeza e emoção.

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Avisando mais uma vez que tem cantoria hoje ali do Alto de Santa Teresa para o nosso amigo Pretinho. Essa cantoria será com o poeta Juvenal Ferreira, o poeta Raimundo Queiroz e o poeta Pedro Lourenço. Ele pode perder essa cantoria. Amanhã será ali no, na entrada de Raipo Calumbi, na residência ali da nossa amiga nossa amiga Zefinha de Lula, com Paulo de Iguatu e o poeta Fassumar Belé, ali na entrada que vai pro Calumbi. Você não pode perder essas grandes cantorias. Ali você vê aí com a vinheta da cantoria de Fabiano Ribeiro e depois a seguinte a canção.

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2: Valeu! Quero mandar um bom dia para meu amigo Antônio do seu Joca Ribeiro, vizinha Caixa Econômica aqui em São Miguel. Celita está preparando uma canção bonita ali, Casa Amarela, dedicar meu primo Nilton Amar lá em São Paulo, Terezinha Franco aqui em São Miguel, toda a família de Terezinha. Meu amigo Zé Caboclo aí dos Barreiros, essa canção vai pro senhor e para toda a sua família. Mandando um bom dia para o meu amigo Gracinha mais uma vez e Maria ali no sítio Agreste. É o meu amigo Neto Marcolini e a Duna Fransquinha ali na Lagoinha, o poeta Felipe Bezerra e toda a família dele. Um abraço a todos os poetas aqui de São Miguel e de toda a região. Já tá do jeito aí pra tocar, Célia.

0: Valeu, assim vocês acabaram de ouvir essa canção bonita da voz do poeta Raimundo Loya. Canto Raimundo Loya escreveu. Antônio José, ele mandou um bom dia para o meu amigo, é lá no sítio Calvão, seu Chico Rocha, um bom dia para o senhor e para toda a sua família. Um abraço a todos vocês que ficaram na escuta do programa. Amanhã é sábado, amanhã eu estou de folga, eu e Célio Vaz, né, Célio? Desejar um bom final de semana para todos vocês, com muita paz, com muita saúde e muita felicidade. Segunda-feira eu estou aqui do Batente de novo, eu e Célio Vaz por ali. Um abraço a todos e até lá, se Deus quiser. Tchau.
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4: Doze horas e um minuto.
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5: 12 horas e 30 minutos.
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1: Eu tô aqui na Rádio Difusora AM de São Miguel, junto com você, vivendo as emoções do futebol, porque futebol é uma paixão sem fronteira. Hoje, sexta-feira, 10 de julho de 2026, vamos às manchetes do programa, as manchetes, as principais, tudo que vai acontecer nesse fim de semana que começa, não é? Olha, falar em começar, olha, jogadores do Nazaré, de Coronel João Pessoa, buscam energia, vão arrumar, não sei, vão tirar não sei de onde, para o jogo de amanhã, contra o Bicho Solto, e no domingo, vai disputar as semifinais e final do torneio brasiliense, para homenagear João Silvio Barbosa. O time de Coronel João Pessoa tem duas decisões, amanhã. É decisão porque enfrenta o Bicho Solto precisando de vencer para ir à terceira fase da Copa Rádio TV Acecan, né? Enfrenta o Bicho Solto no Torquatão, né? Se chegar à final do torneio, o time pessoense vai jogar 3 vezes só nesse fim de semana, né? Joga 3 vezes porque pega o Bicho Solto amanhã pela Copa Acecan. Domingo vai a campo para pegar o Riachão. Aí, se passar, ainda tem a final, né? Ainda tem a final. O Ribeirão joga menos, né? O Ribeirão joga menos. Se for a final, serão 2 partidas. Uma vez que o time verde de São Miguel joga só o torneio brasiliense, né? Será, portanto, mais um fim de semana de futebol no Torquatão. Fim de semana sem dúvida nenhuma, fim de semana no mínimo genuinamente esportivo. A Copa Igor Ribeiro as conversas já foram iniciadas, porque tem vários times inscritos já, não é? Já tem várias cidades inscritas, Russas, Crato, Martins, Venha Ver, Pereiro, né? São Miguel tem 3 representantes. Na Copa Igor Ribeiro, categoria sub-20, os jogos que vão acontecer no ginásio Igor Ribeiro, na saída para Pau do Ferro. Futebol pelo Brasil, América e ABC vão utilizar a casa de aposta, Arena das Dunas. O ABC joga domingo na Arena das Dunas contra o Águia de Marabá. O ABC não vai utilizar o seu estádio, o Frasqueirão, até para ter mais espaço para conseguir uma sonhada vaga para as oitavas de final. E a torcida com certeza vai em bom número, e o estádio Arena das Dunas é bem maior do que o Frasqueirão, não é? Bem maior e é moderníssimo, né? Portanto, o ABC joga domingo contra o Águia. O América joga segunda-feira com o trem da cidade de Santana, né? Time amapaense. O time americano tem uma larga vantagem. Tem uma larga vantagem. Venceu na ida por 4-1. Pode perder até por 2 de diferença. Que ainda assim vai às oitavas. O ABC precisa virar o jogo, precisa de uma virada, porque perdeu lá em Marabá pelo placar de 2-1. A França joga fácil, vence tranquilo, sem sofrência, os marroquinos, e está na semifinal da Copa do Mundo. E ainda Espanha e Bélgica decidem logo mais vaga para a semifinal. O vencedor desse jogo de logo mais entre Espanha e Bélgica vai enfrentar a França na semifinal do maior evento esportivo do planeta Terra. 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Vamos falar, já tem técnico demitido aí, viu, depois das eliminações aí, das seleções. O técnico de Portugal agora é Jorge Jesus. Após a eliminação na Copa do Mundo, o técnico de Portugal agora para a próxima Copa do Mundo é o Jorge Jesus. Já assinou o contrato, né? O jogo ontem, a França venceu, perdeu até pênalti, viu, a França ontem. É resultado que já era esperado. A França venceu o Marrocos por 2-0. Mbappé perdeu uma penalidade máxima. A França finalizou 20 vezes, só para você ter uma ideia. Marrocos, menos da metade do que isso. Marrocos, um terço disso aí, 25% disso aí. Chutou poucas vezes ao gol. A seleção marroquina não atuou diante da França da forma como a gente esperava, não, viu? Os marroquinos já estão voltando para casa. Aí logo mais tem França, logo mais tem Espanha e Bélgica. É um jogo mais difícil. Vai ser um jogo difícil. Os espanhóis sequer tomaram um gol até aqui. A seleção da Espanha nem gol sofreu ainda na Copa do Mundo. Mas não dá para dizer que esses números fazem com que a Espanha se classifique para semifinais para pegar a França, não. A Bélgica tá fazendo uma grande Copa do Mundo, viu? Portanto, logo mais, Espanha e Bélgica, tá certo? Olha, o jogo entre Inglaterra e Noruega no próximo sábado, portanto amanhã, vai colocar frente a frente dois dos principais jogadores do futebol mundial. Na Copa do Mundo, em que grandes astros brilham e disputam artilharia. Um deles ficará pelo caminho nas quartas de final. Né? O Haaland duela com o Furacão Kanté. Né? Pois é. Os artilheiros de Manchester City e Bayern de Munique estão junto de Mbappé no topo do futebol europeu quando o assunto é gol. Com impressionante regularidade. O Haaland e o Kanté, né? Mantém aí. É o Kelly, né? Ou se você assim preferir, mantém médias próximas dos 40 gols marcados por temporada. O Haaland e Harry Kane, né, são os maiores artilheiros da história de suas seleções. O jogador do Manchester City fez 62 gols em 54 jogos pela Noruega, enquanto o astro do Bayern de Munique soma 85 gols em 119 partidas pela seleção inglesa. Na atual Copa do Mundo, o Haaland leva a melhor, com 7 gols marcados em 4 partidas. 2 deles na desclassificação, né, sobre o Brasil, da classificação sobre o Brasil. Nas oitavas de final. Já o capitão da Inglaterra tem 6 gols, né, e uma assistência em 5 partidas no Mundial. Há um fator aí que une aí os dois, né? Há um fator aí que une os dois nessa Copa, ambos tendo que se adaptar, né, a contextos diferentes do que vivem nos clubes, não é? O Haaland, que tem muito menos oportunidades na Noruega do que no City, o que amplia aí a necessidade de aproveitar cada chance, né? O Harry Kane, por sua vez, tem menos momentos em que consegue encaixar o seu jogo de pivô e assistências, porque as seleções são menos trabalhadas para isso. Ainda assim, impressiona como continuam aí sendo influentes para decidir jogos. Os caras fazem gol, viu? Os caras fazem gol, né? Apesar de brilharem no topo do futebol europeu há alguns anos, ambos com passagem marcantes, né, por Bundesliga e Premier League. O Haaland e o Harry Kane se enfrentarão apenas duas vezes. Só se enfrentaram duas vezes, né? Pouco depois de o norueguês aí deixar o Borussia Dortmund da Alemanha e ir para a Inglaterra. Já o Harry Kane fez aí fez o movimento inverso, né? E trocou aí o Tottenham pelo Bayern de Munique da Alemanha. Na temporada 22 e 23, no entanto, os centroavantes duelaram em duas oportunidades em Tottenham, né, e Manchester City. O retrospecto é de uma vitória para cada lado, com um gol marcado para cada atacante. O jogo do primeiro e do segundo turno daquela Premier League, inclusive, foram disputados com duas semanas aí de distância. Em 19 de janeiro de 2023, o Manchester City fez 4-2 no Tottenham, né? O primeiro gol foi de Haaland. Aí no dia 5 de fevereiro do mesmo ano, 2023, o Tottenham fez 1-0 no Manchester City com gol de Harry Kane. O terceiro confronto entre o Haaland e o Harry Kane será o mais decisivo. Um dos dois goleadores pode aí colocar sua seleção na semifinal da Copa do Mundo. Mas tendo aí em vista as características dos atacantes e das seleções envolvidas, quem tem mais chance de brilhar, né, no próximo sábado, portanto amanhã, né, como ambos têm participado mais no toque final, vai depender aí do jogo coletivo, né, dos seus times. E neste aspecto eu acho o jogo muito equilibrado, mas a Inglaterra com mais valores individuais, com certeza, né, para auxiliar o Harry Kane. Incluiu aí. Esse cara joga demais, viu? Agora, se você perguntar, a Inglaterra elimina a Noruega? Eu acredito que sim. Eu acredito que sim. Inglaterra e Noruega que se enfrentam, portanto, amanhã, né? Amanhã, às 18 horas, pelo horário de Brasília, lá no estádio em Miami. O vencedor avança para a semifinal da Copa do Mundo, onde enfrentará a Argentina ou Suíça, né? Provavelmente a Argentina. A Argentina deve passar fácil pela Suíça, esse jogo que vai ser disputado amanhã. Não tenho nem dúvida que a Argentina vence a Suíça, porque o futebol praticado diante da Colômbia, meu amigo, eu vou falar uma coisa pra você, só se der uma zebra muito grande pra Argentina ser eliminada pela seleção da Suíça. Daqui a pouquinho vamos falar da rodada do fim de semana aqui no Brasil. Copa terminou, né? A Copa já acabou para o Brasil. Agora é bola para frente, não é? Aliás, a Série B, C e D nunca parou. Elas competiram com a Copa do Mundo, não é? Só a Série A, porque os clubes, porque não tem time na B, na Série B, nem Série C, nem Série D, que cederam jogadores, não tem nenhum time na Série B, C e D que cedeu jogador para a seleção. Agora a Série A não, aí tinha que parar mesmo a Série A. Volta dia 22, agora de julho, a rodada 19 do Campeonato Brasileiro da Série A. Bom, mas deixa eu convidar você, torcedor, você torcedora, fazer um convite especial a você, micaelense, você torcedor, você torcedora, porque é um fim de semana de rodada quadruplicada. Mas J. Rui, como? Que rodada quadruplicada? Isso você ouviu. Não é rodada dupla, é o adjetivo mais usado, rodada dupla, não. Só que em São Miguel, que teve uma mudança substancial no futebol a partir de 2025, vai ter rodada quadruplicada nesse fim de semana. Aí eu vou explicar por quê. O Nazaré joga amanhã contra o Bicho Solto no Torquatão pela Copa Secan, né? Aí, domingo, o Nazaré volta a campo para enfrentar o Riachão na semifinal do torneio brasiliense, né? Aí tem Ribeirão e São Paulo na Não, primeiro tem Ribeirão e São Paulo de Mazinho, lá da Lagoa dos Milhomens. Aí depois tem Nazaré e Riachão. Aí já são três jogos, não é? Com o de amanhã, né? Aí depois vai ter a final, amigo. E que final, hein? Você já imaginou se der São Paulo e Ribeirão? Ou Nazaré? Né? Se der São Paulo e Ribeirão... Não, São Paulo e Ribeirão não pode. Um vai matar o outro. Se der São Paulo e Nazaré, ou der Nazaré e Ribeirão, amigo. Que jogo, hein? No Torquatão amanhã. Não, domingo por volta de 4h30, 5 da tarde. Decisão do torneio brasiliense. Em homenagem a Jocil Barbosa. Então não deixa de ser rodada quadruplicada nesse fim de semana aqui na cidade de São Miguel. Bom, em Doutor Severiano, estamos aguardando aí, não é? Estamos aguardando aí a decisão da prefeita Maria de Fátima. Ela me disse que a inauguração do estádio seria após as festas de Nossa Senhora do Carmo, que vai acontecer agora, acho que é essa semana agora, né? Aí ela disse que após as festas eu ia marcar a data para a reinauguração do estádio. Vou estar lá com o Antônio Oliveira, né? Eu vou estar lá com o Antônio Oliveira, com o Ed Carlos Lutônio Oliveira, aqui da Rádio Difusora. Ele vai a Doutor Severiano assistir a reinauguração do campo de futebol, né? E vai conhecer a cidade, o Tony vai conhecer a cidade, né? Conhecer a prefeita Maria de Fátima, né? Com certeza vai abraçar todo mundo lá no estádio de futebol, o apresentador Tony Oliveira, ele vai comigo, viu? Aí Tony vai para lá como telespectador, viu? Tony vai para lá como telespectador. Agora esse que vos fala, não, eu vou trabalhar com Ed Carlos Luiz, eles Massabino e o Evaldo, né? Evaldo que tem um canal, ele tem um canal lá em Doutor Severiano. A gente vai transmitir via som local, via rádio, a rádio e TV Secan vai transmitir o jogo de lá, de Doutor Severiano, a rádio e TV Secan vai transmitir, aí a gente vai ter um som à beira do campo, aí nós vamos transmitir, as pessoas que vão estar na parte interna vão assistir e vão nos ouvir. E quem vai estar ali no entorno do estádio também vai ouvir a gente, com certeza. Porque nós vamos fazer uma jornada excelentíssima na reinauguração do Estádio Municipal Cristóvão Colombo Neto. Tony, eu vou pedir agora é horário dos patrocinadores aí do programa de esporte. Na volta eu vou dar uma passada nos jogos que vão acontecer aqui no Brasil pelas séries B, C e D do Campeonato Brasileiro. 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
1: Está de volta o maior momento do futebol, Bola na Rede. Hoje, sexta-feira, com a gente, a rádio Opção de Coronel João Pessoa, Rádio Crioulas FM, e outras emissoras aí espalhadas pela região. Falar em região, deixa eu mandar um abraço aqui para, deixa eu mandar um abraço aqui para o pessoal que está me ouvindo lá no, na Fazenda Recanto, município de Iracema. Fica para lá de Iracema. Semana que vem estou indo fazer uma visita lá. Os parentes, um abraço aí aos meus primos e primas na Fazenda Recanto, para lá de Iracema, e Fazenda Jurema. Um abraço aí à minha tia Rocilda na Fazenda Jurema, fica bem próxima a Alto Santos. Semana que vem eu vou fazer uma visita a esse pessoal aí, tá certo? Um abraço aí a todos vocês que me ouvem aí de forma longíqua. E você que está no radinho de pilha ouvindo a gente, muito obrigado pelo carinho. Você que está aí no aplicativo, você que está nos rádios net, em algum ponto do Brasil, agradeço demais a sua fidelidade da audiência. Quem está falando em fidelidade da audiência, quem está ouvindo a gente é o vereador Bruno Colasso, o mais jovem da turma. Alô, Bruno, um abraço, vereador Bruno Colasso. Tony, só um troquinho, só volta e dá o telefone aqui.

De volta com Bola na Rede, momento maior do futebol. Tony Oliveira, tem uma pessoa lá de Água Nova dizendo que vai dar, diz que a final no Torquatão, domingo, vai ser Nazaré e Ribeirão. Nazaré e Ribeirão, viu? Ei, rapaz, eu vou falar uma coisa pra você, viu? Aí a cobra vai fumar, viu? É, o rapaz lá de Água Nova tá dizendo aqui, final vai ser entre Nazaré e Ribeirão, que legal, hein? E, o São Paulo é forte, hein? O São Paulo de Mazinho Bertoldo é forte, né? Vai vir a São Miguel, não vem à toa não, vem pra conseguir chegar à final. Abraço a Lindeci aí em Água Nova, obrigado aí aos aguanovenses pela audiência. O Campeonato Brasileiro da Série D, jogos de volta, terceira fase, aí depois as oitavas de final. Aí o América, na esperança de praticar o melhor futebol, principalmente o ABC, que tem que virar o jogo. O ABC perdeu lá em Marabá, para o Águia de Marabá. O América não, o América venceu o trem lá no Amapá por 4-1 e joga segunda-feira à noite lá em Natal, na Arena das Dunas, com uma certa tranquilidade. Mas o ABC não, o ABC precisa de uma vitória por 2 gols de diferença. Aí os dois vão utilizar a Arena Fonte Nova. O que, que a CBF fez? A CBF fez uma coisa boa. Botou o jogo do América para segunda-feira na Arena das Dunas e botou o jogo entre ABC e Águia para domingo na Arena das Dunas. Quer dizer, um joga segunda, um joga domingo e outro joga segunda. Agora, a situação do ABC é bem mais difícil, porque o time lá de Marabá é muito bem armado, viu? Então, vamos aos outros jogos. Então, na segunda-feira, no domingo, tem ABC e Águia de Marabá, na Arena das Dunas, no jogo de ida, 2-1 Águia. O América joga segunda contra o Trem, lá no Amapá. O América venceu por 4-1. O jogo foi na cidade de Santana, lá no pequeno estado do Amapá, né? O Amapá já fica na divisa ali com aqueles países sul-americanos, no caso Paraguai, Uruguai, né? Bolívia. Ainda na segunda-feira tem o confronto nas Alagoas, lá no Rei Pelé. Tem CSA e Betim. Esse Betim é da região metropolitana de Belo Horizonte, né? Lá de Betim. Aí no jogo de ida, o Betim venceu por 1-0. Aí vai vir ao Nordeste para encarar o CSA no Rei Pelé. Não é fácil não, viu? Com certeza o CSA se classifica. Vence ali, no mínimo, por diferença de 2 gols, a equipe do Betim no Rei Pelé. Vamos aos outros jogos. Domingo tem Manauara e Goiatuba de Goiás, da cidade de Goiatuba. No jogo de ida, o Manauara venceu lá no interior de Goiás pelo placar do 1-0. Vai jogar pelo empate agora em casa, no Amazonas. Ferroviário do Ceará e Imperatriz. O jogo será no PV em Fortaleza. No jogo de ida, empate em 1-1. Gama e Porto Velho de Rondônia. O Gama de Brasília perdeu lá por 2-0. Aí no Bezerrão, em Gama, vai ter que vencer por 3 de diferença para se classificar para as oitavas. Se vencer por 2, a decisão vai para os pênaltis. Guaporé e Luverdense de Mato Grosso, lá em Rondônia. No jogo de ida, o Luverdense venceu por 1-0 em Lucas do Rio Verde. Vai jogar pelo empate. Capital e Nacional de Manaus, o jogo será no JK, lá em Brasília, né? Lá na região, lá na metrópole, lá no JK, capital de Brasília e Nacional de Manaus. No jogo lá em Manaus, o Nacional venceu lá na Arena Pantanal, foi em outro estádio. O Nacional venceu por 1-0, né? O jogo foi no Smith, Capital e Nacional. O Capital tem que devolver o placar
em Brasília para levar a decisão para os pênaltis. Iguatu e Maguari, lá no Bonito, no Bonito interior de Pernambuco, deu Iguatu, hein? O Iguatu venceu por 3-2. Aí domingo no Morenão, em Iguatu, o time cearense pode até empatar que se classifica, joga pelo empate. 13 e Craque de Catalão. O jogo será no Amigão, em Campina Grande. Lá em Catalão, o Craque venceu pelo placar de 2-1. Pra quem não sabe, esse é o time de Amado Batista, viu? Esse é o time lá da cidade de Amado Batista, Catalão. Aí lá o Craque venceu por 2-1. Aí vai ao Amigão, em Campina Grande, pra tentar um empate para se classificar para as oitavas. Portuguesa do Rio de Janeiro e São José do Rio Grande do Sul vão jogar na Ilha do Governador. No jogo de ida, 1-0 para o São José. O jogo será na Ilha do Governador. A Portuguesa precisa vencer pelo mesmo placar que sofrera lá em Porto Alegre para levar a decisão por pênalti. Uberlândia e Serra Branca da Paraíba, no jogo de ida deu Uberlândia. Em plena Campina Grande, Uberlândia venceu por 1-0. Aí joga por um empate no Parque do Sabiá, em Uberlândia, no próximo domingo. Portuguesa do Canindé e Marcílio Dias. O jogo será no Canindé, em São Paulo. No jogo de ida, em Santa Catarina, foi 1-1. Quem vencer esse jogo vai às oitavas. São Luís e Velo Clube de São Paulo, no interior do Rio Grande do Sul. No jogo de ida, o Velo venceu por 2-1. Aí agora, fora de casa, joga pelo empate. Asa e Ivinema do Mato Grosso. O jogo será em Arapiraca, no Coraci da Mata Fonseca. No jogo de ida, lá em Mato Grosso, lá em Ivinema, deu Asa 2-1. Vai jogar agora em casa por um simples empate. No Barão de Serra Negra, em Piracicaba, vão jogar 15 de Piracicaba e Cianorte do Paraná. Só que o 15 de Piracicaba lá perdeu lá em Cianorte por 4-0. Aí para chegar às oitavas vai ter que vencer por 5-0 no Barão de Serra Negra. Não é um placar meio que difícil de se conquistar, não é? Não é todo dia que se consegue, não, viu? Então tá aí os jogos da Série D. A Série C, já que começamos de baixo, vamos continuar. A Série C, rodada 14, tem amanhã Caxias e Floresta do Ceará. O jogo vai ser em Caxias do Sul. Aí no domingo tem em Limeira, Internacional de Limeira e Amazonas. Em Santa Catarina, Barra e Santa Cruz de Pernambuco. Em Itu, Ituano e Ferroviária de Araraquara. Lá no Castelão, em São Luís do Maranhão, tem no Castelão, em São Luís, tem Maranhão e Ipiranga. Você sabia que o nome do estádio aqui do Rio Grande do Norte, o principal estádio, também era Castelão? Você sabia? Até um tempo desse era Castelão. Antes da Copa de 2014, chamava-se Castelão, o estádio lá de Natal. Aí mudou para Arena das Dunas, né? Para a disputa da Copa do Mundo. Virou Arena Moderna, que diga-se de passagem, né? Aí agora é Arena das Dunas, mas antes se chamava Estádio Castelão, né? Em Natal. Ou era Machadão? Eu tô na dúvida aqui, viu?

Pedão e João Pessoa, também domingo, Botafogo e Confiança. Aqui é um clássico do Nordeste, viu? E na segunda-feira, fechando a rodada 14, tem em Itabaiana, interior de Sergipe, Itabaiana e Brusque de Santa Catarina. E lá no Orlando Scarpelli, em Floripa, vão jogar Figueirense e Volta Redonda pela Série C do Campeonato Brasileiro. Pra gente fechar a Série B, B de bola, rodada 17. Nós já tivemos na quarta-feira passada, já tivemos a vitória do Criciúma sobre a Ponte Preta, lá no Moisés Lucarelli, em Campinas. Ponte Preta 1, Criciúma de Santa Catarina 2. Aí hoje tem Juventude e Vila Nova de Goiás, em Caxias do Sul, e Sport e Botafogo de Ribeirão Preto, na Ilha do Retiro, em Recife. Aí no domingo tem Operário de Ponta Grossa e Novo Horizontino. O jogo será em Ponta Grossa, no Paraná. São Bernardo e Cuiabá jogam em São Bernardo, São Paulo. Avaí e Náutico se enfrentam no Ressacada, em Floripa, no domingo. Atlético Goianiense e Fortaleza vão se enfrentar no estádio Antônio Ascioli, em Goiânia. E o CRB vai receber o Goiás no Rei Pelé, jogo da TV. Portanto, aí os jogos da Série B. Aí na segunda-feira, a rodada se completa com América e Londrina no Independência, em Belo Horizonte. O América está indo a passos largos, né? O América está indo a passos largos para disputar a Série C do ano que vem, né? O Mequinha lá de Belo Horizonte, né? A terceira força do futebol mineiro. América e Londrina, e tem na segunda-feira também Ceará e Atlético de Minas Gerais, que vão jogar lá no Castelão, Arena Castelão, em Fortaleza. Tá aí, portanto, os jogos que vão acontecer aqui no Brasil nesse fim de semana. E hoje tem aí uma boa pedida, viu? Hoje tem uma partida que com certeza será, no mínimo, ela será excelente, entre Espanha e Noruega. A Noruega que eliminou o Brasil, né? A Noruega que acabou eliminando o Brasil. A Espanha vai ser campeã da Copa do Mundo, diz. Deixa eu ver aqui. A Espanha vai ser campeã da Copa do Mundo, né? Jota. O estádio de Natal era conhecido como Machadão. Tá vendo, Tony? A correção tá feita, né? Obrigado a essa figura lá de Água Nova. Ele tá dizendo aqui, o estádio de Natal era Machadão. Era exatamente, era Machadão e não Castelão, como eu comentei. Castelão é o do Maranhão, é o do São Luís do Maranhão. Valeu, garoto, valeu. Portanto, era Machadão. Aí agora tornou Arena, né? Pra disputa da Copa do Mundo. Virou Arena Moderna. Aí chama-se Casa de Aposta Arena Fonte Nova, não é? Pois é. Hoje nome é Arena das Dunas, diz o Água Novense. Um abraço a esse povo que escuta a gente. Muito obrigado aí a todos vocês pelo carinho da audiência. Bom, fim de semana começando, né, Dona Oliveira? Nada melhor do que abrir alas aí pra galera ficar ouvindo música até o horário, até a chegada de Juvenal Ferreira e Felipe Bezerra para o duelo de uma das melhores duplas de violeiro do Nordeste. Aí você vai ouvir aquela música linda de Roberto Carlos, né? E depois tem mais músicas para você, né? E que Deus abençoe o fim de semana de todos. E não se esqueçam que nenhum obstáculo é grande demais quando confiemos em Deus. Até segunda-feira.

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0: Boa tarde, São Miguel. Boa tarde, região. Está no meu programa A Hora e a Vez do Repente. Eu na feira Felipe Z. Felipe não chegou até agora. 50 anos mesmo. Então, ele veio na sonoplastia ali do outro lado. Um abraço a toda a turma boa que estão na escuta do programa A Hora e a Vez do Repente. E presente o programa o poeta Cissolinho, também mandando um abraço a todos vocês, de toda a região, viu? Na Rádio Difusora, um abraço a todos vocês. Dizer que hoje à noite é a cantoria do nosso amigo Pretinho aí no alto, viu? Cantoria do Pretinho hoje à noite é Juvenal Feira Ramiro Queiroz e o poeta Pedro Lourenço. Pretinho, todo mundo sabe onde é, viu? Fica ali próximo à casa do poeta Chico Delinho hoje à noite, né? A Casa Caboclo hoje à noite, Juvenal Feira Ramiro Queiroz e o poeta Pedro Lourenço. Eu convido a todos vocês. Nosso amigo João Ribeiro vai com a turma, né? O nosso amigo Antônio Ribeiro, que é irmão de João Ribeiro, também vai pra cantoria, viu? Mas João, e muita gente boa vai estar com a gente lá. Meu amigo Fernando, se prepare que eu vou mandar ele buscar, viu, Fernando? Se prepare por aí que eu vou lá pra Pretinho e depois das 6:30 eu vou mandar uma pessoa lhe buscar aí pra cantoria, viu? Aí na 3, um abraço a Fernandes. Luiz Preto, eu não tô aí na 3 ouvindo o programa. Um abraço a todos vocês. E dizer que é dia 1º de agosto a cantoria de nossa amiga Ritinha, o bar de Ritinha, fica aqui no centro de São Miguel. Dia 1º de agosto, o Venal Ferreira e o poeta Raimundo Queiroz. Raimundo de Romão no Saco, um abraço a Raimundo, a Dona Joana. Estão bem-vindos, né? E dizer que a cantoria Dona Joana vai ser dia 10 de outubro, tá muito longe, mas nós chega lá, viu? Cantoria que vai ser com o Venal Ferreira e o poeta Genilson Dias, no aniversário da Dona Joana, viu? A organização dela, Raimundo de Romão, muita gente boa aí no saco, dos bem-vindos. Fica o convite a todos vocês, gostam de cantoria. Hoje à noite você não pode perder aí no alto. Tá nosso amigo Pretinho, Juvenal Ferreira Armin Queiroz e o poeta Pedro Lourenço, hoje à noite aí no alto, viu? Nosso amigo Pelé é convidado, Francinildo Zefinha, nosso amigo Antônio da Bahia, viu? Nosso amigo Carlinho Lagoa, disse que der certo, vinha pra cantoria também, hoje à noite. Um abraço a todos vocês. Antônio de Agostinho Sérgio Madeiro, também ouvindo o programa. O nosso amigo também é o Gênio de Antônio, né? O nosso amigo Xavier. Um abraço a todos vocês que gostam de cantoria. E o poeta já chegou por aqui, né, poeta? Um abraço a todos vocês que estão na escuta do programa A Hora e a Vez do Repente. Boa tarde, poeta.
1: Boa tarde, poeta Ivanel Ferreira. Boa tarde, poeta Cícero Olímpico, que se encontra aqui com a gente nos estudos da rádio. Boa tarde, é o controle de Tony Oliveira ali do outro lado. E boa tarde a todos os ouvintes que estão na escuta do programa. Vamos cantar a sexta inicial do horário. Felipe Zé e Ivanel Ferreira. Daqui a pouco a gente sai com mais recados no programa. Vamos embora, poeta.

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0: agora é a derrota do Brasil.
1: Pode ir, Renan.
0: Só que hoje à noite a Caturita Pretinho Alto vem na feira Raimundo Queiroz, Pedro Lourenço. Pretinho tá convidando todos os nossos amigos hoje à noite, viu? Vai ser bom se Deus quiser. 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Mandando um abraço a todos vocês que estão na escuta do programa A Hora e a Vez do Repente. Nosso amigo Antônio do Boi, lá na Conceição de Pereira, está ouvindo o programa, mandando um abraço a todos vocês. Nosso amigo Zé de Pedro, no Sítio Cidade, Dona Lúcia. Antônio Negredo, também mandando um abraço a todos vocês. Ciro Velho, Barra na Cachoeira, Ampro Vendo Gomes, Melhor na Região. Está lá mais Dona Cotinha, mandando um abraço a todos vocês. Nosso amigo Arismado e Salgado, aí na Cachoeira, Pires Sabor, viu? Faz coxinha, pastéis, faz bolo com todo o sabor. Sabor de limão, abacaxi, laranja. Nosso amigo Arismado e Salgados, mandando um abraço a todos vocês. Nosso amigo Daniel Peixoto aí na 3, Valdete. Daniel tá vendendo uma casa muito boa aí na 3. Quem interessa comprar uma casa boa, procura o nosso amigo Daniel aí na 3, viu? Valdete, mandando um abraço a todos vocês. 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Nosso amigo Zé Pedro tá lá mandando um abraço a todos vocês, vendendo tudo pelo menor preço. Dona Geralda Gonçalves aí no alto, um abração pra senhora. Muito obrigado, viu, Dona Geralda? 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Nosso amigo Luiz Galego, aí no alto, homem que vende porco bem gordinho, criações de bode, galinha caipira, viu? 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Nosso amigo Miguel Regina, um dos prendados aí no alto, também mandando um abraço a todos vocês. Nosso amigo Zé Galego aí no alto, mandando um abraço a toda essa turma boa. Juarez Ribeiro Mereiro, doutor Severiano, também cadeira cativa do programa. Seu Chico Sabino na Cachoeirinha, cadeira cativa do programa, né? Aqui em São Miguel nós temos o vereador João Ribeiro, trabalhando pela saúde e educação através do programa. Tá mandando um abraço a todos vocês de toda a região. Nosso amigo Virgílio Negreiro, ainda estive, um abraço a Virgílio, cadeira cativa do programa. Nosso amigo Neto Marcolino na Timbaúba, um abraço a seu neto. Edival Paulo aí no Retiro, cadeira cativa do programa. Chico da Tomina na Lagoa dos Milão, também cadeira cativa do programa. Mandando um abraço a todos vocês. Meu amigo Fernando aí na 13, é o Galo Rei Cantador. Nosso amigo Luiz Preto, Dona Antônio na 13, seu Sabino, Dona Francisca, Zé de Raimundo Franco, Dona Lúcia. Mandando um abraço a todos vocês que estão na escuta do programa. Dedainha no Poço de Vara também está ouvindo o programa, né? Um abraço a ele, a todos. Sebastião Pinica Pau no Sítio São Gonçalo, também cadeira cativa do programa. A turma boa do VAV, meu amigo Boró Bernardo, um abração para você, cadeira cativa. Nosso amigo de Carme Pequeno Formoso, nosso amigo Miguel de Carme Pequeno. Pachica, meu primo, ouvindo o programa. Criatura, meu irmão, um abraço a todos vocês que estão na escuta do programa, A Hora e a Vez do Repente. Meu amigo Raimundo Vaqueira aí na Cachoeira, um abraço a Raimundo. Maria Romano Bonito, vindo no programa. Seu Fernando e Dona Fátima e Dona Lia na Cachoeira. Meu amigo Totonho da Viola, Tonho Incremento, um abraço a ele. Epitácio Aquino, nosso amigo Tonho Rufino. Um abraço a toda essa turma boa que estão na escuta do programa. O poeta Aldo Bezerra, rapaz, tá lá torcendo o cipó, fazendo balaio, cantando pinicado. Meu amigo Coco Zé Gordão, também mandando um abraço a todos vocês que estão na escuta do programa, A Hora e a Vez do Repente. E vamos aqui com o convite de missa, dizer que nós, missa pela alma de Francisca Diana, que será celebrada nesse domingo, viu? É dia 12, às 8 horas da manhã, aqui na Matriz São Miguel. Agradecemos a todos que compareceram a esse ato de fé, piedade e cristão, viu? Missa pela alma de Francisca Diana. Diana era minha filha, a especialzinha, todo mundo conheceu, né? E a missa será 2 anos. Será domingo, a partir de 8 horas da manhã, na Matriz São Miguel, viu? O aviso vai para Formoso, Samanaú, Cito Rufino, que é um tem os parentes dela, né? Formoso, vem a ver, viu? Fica o convite a todos vocês. E a gente agradece a todos que compareceram a esse ato de fé e piedade de cristão. Felipe, é com você, pai. Tem alguma coisa aqui depois nós lembramos, né?
2: Valeu, Ronaldo Ferreira. Dizer que tem cantoria dia 18 de julho, sábado próximo.
1: ali para nosso amigo Francisco Félix, aqui na rua Evaldo Augusto de Souza, ali encostado ao sindicato de Zezé do Crediário, viu? Cantoria com Felipe Zerro, poeta Gilson da Silva. E dia 19, a cantoria lá no sítio Varrelo, viu? Uma domingueira, a partir das 14h, com Felipe Zerro, poeta Gilson da Silva também. Viu lá para nossa amiga Cássia, no sítio Varrelo, município de Pereiro. Dizer que tem cantoria dia 26 de julho, essa lá no sítio Agreste, em cima, no bar de Diógenes de Raimundo João. Cantoria com os poetas Gilson da Silva e o poeta Gilson Pessoa, viu? Vocês não podem perder essa grande cantoria. Dia 8 de agosto é o Festival do Poeta Davi, ali no Sabino Leite, próximo ao bar do Finado Valmir. Esse festival com 4 duplas de cantadores, viu? Era 5 duplas, mas Davi ontem passou para mim que é 4 duplas de cantadores. Entre eles, Felipe Zeia, Juvenal Ferreira, o poeta Zé Newton Paulo e o poeta Zé Medeiros, o poeta Raimundo Ló e o poeta João Neto, o poeta Manel Batista e o poeta Veríssimo Negreiros, viu? E a apresentação do festival fica por conta do poeta Davi Bessa. Dia 8 de agosto, a partir das 8 horas da noite, viu? Ali no Sabino Leite. Dia 23 de agosto, a cantoria do aniversário da nossa amiga Clécia no sítio, ali na Vila Oiteiro. Cantoria com os poetas Felipe Zerra, Davi Bessa e o poeta Pedro Jerônimo, lá que eu quero mandar um abraço. Lá do Valentim do Encanto, o poeta Pedro Jerônimo, o poeta Milton Rodrigues. Um abraço, poeta Tota Pereira aí também no sítio, aí no município do Encanto. Acho que Tota é lá do Sanharão, viu? Um abração a ele. Um abraço ao nosso amigo e poeta João Neto, lá no Projeto Crescer, de Tenente Ananias.
0: Lá no Encanto, poeta Souza, né? No Encanto é o poeta, como é da... No Encanto, como é o...
1: Milton Rodrigues. Poeta Milton Rodrigues. Toda aquela turma boa. Um abraço a todos vocês. Tony, se tiver no jeito aí. E aí na 3 de maio a gente abraça Luiz Preta, Antônia, nosso amigo Fernando. Essa turma boa, daí do Alto Santa Teresa, vocês do Sabino Leite, do Manoel Vieira. Um abraço a todos vocês. Se tiver no Alto Comerciais, pode jogar, viu, Tony?
2: 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Poeta Francinildo Zerfini, cadeira cativa desse horário no Alto Santa Teresa, ouvindo o programa da gente todas as tardes. Nosso amigo Fernando na 3 de Maio, Luiz Preto, Dona Antônio, o poeta Zé Lisvan, ao nosso amigo Leléo e a sua esposa Ana Maria, aí na 3 de Maio, nosso amigo Beni Barros, na Lagoinha, que é a cadeira cativa desse horário, seu Quinco Borges e Dona Liduína, toda a família, Damião Borges, Neide, todos os meninos, nosso amigo da Índio, Pedro Veloso no Manuel Vieira, nosso amigo Queiroz, Chico Flor, Ivone, seu Edival e Dona Lúcia na Lagoinha, a Zé Nilton e a Zuleide, seu Neto Marculino e Dona Frasquinha, também, cadeira cativa desse horário, nosso amigo Geraldo Felipe, Dona Suzana nas Galinhas, Belândia Esteve, toda a família, essa turma boa da Serra dos Marinheiros, Elita Zé Dativo, Antônio Agostinho, Zé Xavier, Cabeludo e Luciene, abração a esse casal maravilhoso, nosso amigo Zé Paulo, a Miguel, a Valdo, Dona Raimunda, essa turma boa da Boa Ventura, seu Zé Guilherme, dona Laíde, nosso amigo Xuxa Novarelli, Zé Severino Bazé. E aqui no centro da cidade são muitos amigos bons que ouvem o programa da gente. Nosso amigo Didi de Ademar de Joel, nosso amigo Dedé de Zé Barros, do Mercadinho Barros, Lázaro de Quinco Joca, na Cigarreira Frei Damião. Todos os amigos bons, o poeta Pedro Jerônimo, Valentim do Encanto, poeta Milton Rodrigues, um abraço ao poeta João Neto, lá no Projeto Crescer, de Tenente Ananias, o poeta Aloysio Cando, seu Pereira e Dona Zefa, na Carnaubinha do Zé da Penha, também na escuta desse programa. Nosso amigo e poeta Chico Bento, lá nas Caraúbas de Tabuleiro Grande, o poeta Neto Bezerra, em Jaguaribe, o poeta Gilson da Silva, na Vila Campo Limpo de Jaguaribe, nosso amigo Pedão, lá em Jaguaribe. A todos vocês, um abraço apertado no coração de cada um.
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0: Ei, vamos em frente com o programa. Um abraço a você. Um abraço ao nosso amigo Dedé de Zé Barra aí no mercado, né? Um abraço a Dedé, Mercadinho Barro. Dedé é um cadeira cativa do programa, os meninos funcionaram. Eu esqueci mais dois patrocínios, né, Felipe? 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Nosso amigo Dedé Desmar, mandando um abraço a todos vocês. Felipe, vamos com o aviso do nosso amigo Carlinho, né, da cantoria.
1: Valeu, poeta. Vamos avisar essa grande cantoria, dizer que tem grande cantoria com os poetas Francisco Ferreira e o poeta André Vitorino, no bar do nosso amigo Nogueira, no sítio de Imbaúba, município de São Miguel. E essa cantoria vai ser realizada no dia 25 de julho, a partir das 20 horas, das 8 horas da noite, na organização de Carlinho Lagoa e sua filha Lauane e de Nogueira, em comemoração aos 50 anos de Carlinho Lagoa. Convida todos os parentes, todos os amigos e todos os familiares, toda a região vizinhas. Vocês de todos os municípios, então todos convidados para se fazer presente a esse tão especial momento, viu? Esse tão esperado momento, dia 25 de julho, vai ser um sábado, cantoria no bar do nosso amigo Nogueira, no sítio de Imbaúba, município de São Miguel, na organização de Carlinhos Lagoas, Nogueira e a filha de Carlinhos, nossa amiga Lauane. Essa cantoria na comemoração do aniversário dos 50 anos de Carlinhos Lagoas, com os poetas André Vitorino e o poeta Francisco Ferreira de Lucrécia, viu? Um abraço ao poeta Aprígio Roberto, ali no Sabino Leite, a Maria do Saudoso Radigal, o poeta Davi Bessa, a todos os seus familiares, turma boa do Oiteiro, o poeta Mariano, lá no Pau Branco, o poeta Milton Noé, seu Nel Remígio, aí o Jacó, poeta Pedro Lourenço, toda a família. Um abraço ao poeta Neto Bezerra, lá na cidade de Jaguaribe, sua esposa Daniela. Poeta Gilson da Silva, um abração a ele. O poeta Gregório Feitosa, nosso amigo Pedão, esses amigos bons lá da região do Jaguaribe. O poeta Genilson Dias, também na escuta do programa, lá na cidade de Luiz Gomes. O poeta Sebastião Bento, o poeta João Neto. Todos esses poetas, um abraço a todos vocês. O Renal só tá faltando 2 minutos, vamos terminar cantando, né?
0: Mandar um abraço ao poeta Hermo Lopes de Pereira, a Dona Antônia ouvindo o programa, né? Hermo Lopes, você vem a São Miguel amanhã, eu quero falar com você, viu? Me espere na feira por aí, na feira do rolo. Mas não é pra trocar relógio, não, viu? Eita, um abraço a todos vocês.

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0: Valeu, pai. O programa hoje chegou ao seu final. Contou com seus titulares Felipe Deus e Vainal Ferreira. A presença do poeta Cícero Olimpo. Nosso amigo Tono Oliveira, na Sonoplastia. Fique todos com Deus, nós vamos com ele. Prometendo voltar segunda-feira, se Deus quiser, os homens da terra deixar. Não desligue seu rádio, nem muda de estação. Fica aí com a programação da Rádio Difusora do seu amigo até às 6 horas. Tenha todo um ótimo final de semana. Que Deus e Nossa Senhora Aparecida proteja nosso Brasil e nosso mundo. Tchau e até lá.
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0: 15 horas e 1 minuto. 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
10: 15 horas e 15 minutos.
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0: Vai com Deus.
1: Quinze horas e 32 minutos.

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0: 15:46.
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